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0: 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As notícias do governo federal que movimentaram o país no dia de hoje.
1: Olá, boa noite.
2: Boa noite para você que nos acompanha em todo o país.
1: Sexta-feira, 2 de outubro de 2026.
2: Vamos aos destaques do dia.
1: Resgate de dinheiro das casas de apostas online. Mais de R$1,4 bilhão devem ser retirados até segunda-feira.
2: A partir do dia 6, terça-feira, os sites e aplicativos deixam de operar. Luana Karen.
3: Os recursos que ainda estiverem nas contas vão começar a ser devolvidos aos apostadores pelos próprios bancos que operam as bets.
1: ECA Ambiental garante o direito de crianças e adolescentes ao contato com a natureza.
2: E nas escolas, a educação ambiental vira tema em sala de aula. Pablo Mundim.
4: A partir de agora, o país conta com uma Política Nacional de Educação Ambiental Escolar. Isso significa que as redes de ensino da educação básica devem dar conteúdos relacionados à educação ambiental nas salas de aula.
1: Domingo é de eleições.
2: Polícia Rodoviária Federal atua para manter a segurança e garantir o livre deslocamento dos eleitores. Luciana Colares de Holanda.
5: Polícia Rodoviária Federal orienta que é importante buscar informações sobre o trajeto até os locais de votação.
1: Hoje, na apresentação da Voz do Brasil, Mariana Jungmann e Luciano Seixas.
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1: Quem tem valores a resgatar de apostas em bets tem até segunda-feira para fazer isso diretamente nos sites ou aplicativos.
2: Com a proibição dos jogos, os sites têm até essa data para permanecerem no ar.
1: Depois, o dinheiro será devolvido com o intermédio dos bancos.
3: Termina na próxima segunda-feira, dia 5, o prazo para que pessoas que tenham saldo em sites de apostas possam resgatar o valor diretamente nas páginas. De acordo com o ministro da Fazenda, Dario Durigan, desde a última sexta-feira, foram resgatados cerca de 30% do valor que estava em posse das empresas de bets. O saldo a retirar ainda soma R$1,4 bilhão. O ministro destacou que, a partir do dia 6, terça-feira, os sites e aplicativos deixam de operar e os recursos que ainda estiverem nas contas vão começar a ser devolvidos aos apostadores pelos próprios bancos que operam as bets.
6: O jeito mais simples e fácil da pessoa pegar o seu dinheiro de volta é entrar no site e retomar o dinheiro até segunda-feira, dia 5, fim do dia. Lembrando que quem não conseguir fazer, por não ter recebido essa mensagem, por ter tido qualquer dificuldade, qualquer impedimento, que esse recurso, como é das pessoas, vai ser devolvido depois pelos próprios bancos que operam para as bets. Entre os dias 9 e 14 de outubro, vão fazer a devolução.
3: Ainda de acordo com o ministro Dario Durigan, foram identificadas 48 contas em casas de apostas com saldo superior a R$500 mil. Esses perfis estão passando por uma análise mais detalhada por parte do governo. Já o ministro da Justiça e Segurança Pública, Wellington Silva, afirmou que desde a última sexta-feira, mais de 10 mil sites ilegais de apostas foram identificados e retirados do ar.
7: Do ponto de vista da derrubada de sites, o número de hoje, nós já passamos de 10 mil sites encaminhados para a Anatel para a derrubada. Nós estamos refinando os fluxos e estamos aprofundando cada vez mais a questão da fiscalização.
3: Em outra frente, o Ministério da Saúde iniciou uma campanha nacional de prevenção aos danos das apostas online, com depoimentos e um tutorial que orienta o usuário a realizar um autoteste para identificar possíveis riscos relacionados às apostas.
8: Eu vi que tinha um monte de gente ganhando e achei que comigo ia ser igual. Eu estava apostando sem parar, só para tentar recuperar o que eu tinha perdido. A depressão e a ansiedade estavam tomando conta de mim.
9: O SUS pode te ajudar a sair dessa situação. As apostas online são um problema, causam dependência, te endividam e destroem sua família.
3: De acordo com o resultado obtido no autoteste, são indicadas opções de orientação e cuidado, como o teleatendimento disponível no Meu SUS Digital, a plataforma centralizada de autoexclusão do Ministério da Fazenda e os serviços presenciais disponíveis no SUS. O material da campanha e o autoteste podem ser encontrados na página gov.br/apostasonline. Reportagem Luana Karen.
2: Para registrar denúncias sobre irregularidades ou oferta ilegal de apostas, acesse gov.br/falabr.
1: Lá é possível descrever o caso com informações que possam ajudar na apuração, informando endereços de sites ilegais. Também é possível anexar documentos, imagens e outros arquivos.
2: A denúncia também pode ser registrada de forma anônima. Nesse caso, a pessoa não recebe protocolo nem pode acompanhar o andamento da manifestação.
1: No próximo domingo, milhões de brasileiros vão às urnas para escolher seus representantes no Executivo e no Legislativo.
2: Para garantir o fluxo no trânsito e garantir que todos consigam chegar aos locais de votação, a Polícia Rodoviária Federal estará de prontidão.
1: O trabalho nas ruas será feito de forma integrada com outros órgãos de segurança.
5: Garantir o livre deslocamento dos eleitores até os pontos de votação, manter a segurança e evitar imprevistos a quem vai votar. A Polícia Rodoviária Federal já está trabalhando para isso desde antes das eleições. E o trabalho inclui a integração com outras instituições, tribunais regionais eleitorais, forças de segurança e instituições públicas vão atuar em conjunto no período eleitoral para definir a mobilização em cada local. A diretora de operações da PRF, Nádia Zilotti, explica que todo o efetivo estará disponível nos dias de votação.
10: Para este próximo domingo, estaremos com todo o efetivo disponível. E, além disso, nós temos a publicação de normativos que garantem a fluidez, a segurança viária para o cidadão, por meio da restrição de veículos muito longos ou então que estejam transportando cargas muito pesadas.
5: A restrição de tráfego para veículos pesados vale para os dias 4 e 25 de outubro, primeiro e segundo turnos. E a Polícia Rodoviária Federal orienta que os eleitores se planejem antes de ir votar. Além de se certificar de que está com o título de eleitor em mãos, é importante buscar informações sobre o trajeto até os locais de votação. E a diretora de operações faz um alerta também para quem vai pegar a estrada.
10: Observe as normas de trânsito, utilize o cinto de segurança, peça para os demais usuários do veículo também utilizarem o cinto, não fale ao celular, observe os limites de velocidade. Essa e tantas outras normas de trânsito são essenciais, indispensáveis, para que você consiga sair da sua residência e retornar em segurança.
5: A PRF mantém o atendimento à população nas unidades operacionais dos 26 estados e do Distrito Federal e pelo telefone 191. Reportagem Luciana Colares de Holanda.
2: E as Forças Armadas também vão apoiar a Justiça Eleitoral para que a votação e a apuração ocorram com segurança nas eleições.
1: A atuação mobiliza mais de 26 mil militares de regiões isoladas da Amazônia a grandes centros urbanos.
2: O Brasil vai sediar a Copa do Mundo Feminina de Futebol em 2027 e os preparativos para o evento já começaram.
1: Para receber profissionais de outros países que atuarão em atividades relacionadas à competição, o Ministério da Justiça e Segurança Pública publicou regras específicas para autorização de residência temporária de imigrantes que vão trabalhar no Mundial.
2: O diretor do Departamento de Migrações do Ministério da Justiça, Vitor Sempel, reforça que a autorização não é definitiva e os pedidos poderão ser analisados em até 10 dias úteis.
11: Essa portaria, ela só regulamenta o caso da autorização de residência temporária, até o encerramento do evento ou até 6 meses após o encerramento do evento. Essa portaria, ela cria quase como um fast track, né? Um procedimento acelerado aqui, né? Então, são 10 dias úteis, uma vez protocolado o processo, que o Ministério da Justiça e Segurança Pública tem para analisar aquele pedido.
1: Os pedidos deverão ser feitos pelo Sistema de Gestão e Controle de Imigração no endereço migrante.mj.gov.br.
2: Mais chuvas no sul e estiagem no centro-oeste e norte do país.
1: É o que o fenômeno El Niño deve provocar no Brasil nos meses de outubro, novembro e dezembro deste ano, de acordo com um boletim divulgado pelo INMET, o Instituto Nacional de Meteorologia.
12: O fenômeno climático El Niño deve ganhar força entre outubro e dezembro, período que marca a transição da primavera para o verão. A meteorologista do IMET, Instituto Nacional de Meteorologia, Tamara Parente, explica que se a previsão se confirmar nos próximos meses, o fenômeno deve atingir intensidade muito forte e poderá ser o mais intenso registrado desde 1950.
13: A gente trabalha, né, como uma previsão, mas é certo que o El Niño pelo menos será na categoria forte, podendo chegar até dezembro na escala muito forte, que seria ali a última escala de intensidade do El Niño.
12: O cenário previsto para o país é marcado por contrastes. A região sul tende a registrar chuvas acima da média, que pode causar enchentes, alagamentos e deslizamentos de terra. Já as áreas do centro e do norte do país podem enfrentar períodos mais secos, com aumento do risco de incêndios. As temperaturas também devem permanecer acima do normal em grande parte do território brasileiro. O ministro da Pesca e Aquicultura, Edipo Araújo, alerta que o El Niño também pode alterar os níveis de chuvas das regiões norte e sul do país e, consequentemente, impactar nas atividades dos trabalhadores que dependem da pesca.
14: Temos uma sala de crise do governo federal com um olhar transversal aos diferentes segmentos econômicos e sociais que envolve o público que irá sentir os efeitos do El Niño este ano. Ele é um efeito moderado para alto que deve impactar e contrair muito o ambiente aquático, o que vai impactar diretamente a atividade pesqueira.
12: O El Niño é caracterizado pelo aquecimento anormal e persistente da superfície do Oceano Pacífico na região da linha do Equador. Durante o fenômeno, que normalmente começa a se formar no segundo semestre do ano, as águas ficam pelo menos 0,5 graus Celsius acima da média por um período de no mínimo 6 meses. A Defesa Civil Nacional possui um serviço de alerta sobre riscos de desastre natural. Para receber informações sobre a região onde você está, é só enviar um SMS para 4199 com o número do CEP ou pelo WhatsApp 61-2034-4611. Reportagem Gabriela Noronha.
15: E como o fenômeno climático El Niño pode atingir o agro? Para responder essa questão, o Ministério da Agricultura e Pecuária lançou hoje uma página oficial com informações e orientações sobre o El Niño e seus possíveis impactos na agricultura e na pecuária brasileira.
1: A página pode ser encontrada no site do Ministério da Agricultura, em gov.br/agricultura.
15: E pescadores e pescadoras de todo o país têm até o dia 31 de dezembro para enviar o relatório anual de exercício da atividade pesqueira, o REAP, de 2021 a 2025.
1: O REAP é uma forma de comprovar o exercício do trabalho. Também contribui para manter a licença de pesca ativa no Registro Geral da Atividade Pesqueira, requisito para o seguro defeso.
15: Para deixar tudo regularizado, vá na plataforma Pesque Brasil, do Ministério da Pesca e Aquicultura.
1: Lá, informe o que realmente pescou e comercializou, sem deixar informações de fora. Se não tiver pescado em algum período, informe essa situação no relatório.
15: A diretora do Departamento de Registro e Monitoramento da Pesca e Aquicultura, Elielma Ribeiro Borsen, fala da importância do preenchimento do relatório.
16: Para manter seu RGP ativo junto ao MPA, é necessário que você envie o relatório de exercício de sua atividade, o REAP, que pode ser enviado mensalmente ou ao final de cada ano. Fique atentos para não perder o prazo de envio e preencha corretamente com todos os dados de sua pescaria, com todos os dados que são solicitados. Essa informação fortalece as políticas públicas da pesca no país, garantindo a visibilidade dessa importante atividade econômica.
1: O contato com a natureza e a educação ambiental ganham um reforço na legislação brasileira.
15: O chamado ECA Ambiental amplia esses direitos para crianças e adolescentes, enquanto uma nova política orienta as escolas sobre educação ambiental e mudanças climáticas.
1: Confira na reportagem de Pablo Mundim.
17: Brincar ao ar livre, ter contato com a natureza e aprender a cuidar do meio ambiente. Esses direitos agora estão expressamente previstos na legislação brasileira para crianças e adolescentes. A nova lei, conhecida como ECA Ambiental, amplia o estatuto da criança e do adolescente e estabelece diretrizes para garantir o acesso a ambientes saudáveis, como praças, parques e áreas verdes. E a escola tem um papel importante nesse processo. A lei incentiva a educação baseada na natureza e a adaptação dos espaços escolares para ampliar essas experiências. E a partir de agora, o país conta com uma Política Nacional de Educação Ambiental Escolar. Isso significa que as redes de ensino da educação básica devem dar conteúdos relacionados à educação ambiental nas salas de aula. A Coordenadora-Geral de Educação Ambiental para a Diversidade e Sustentabilidade do Ministério da Educação, Viviane Vazzi Pedro, explica os objetivos da iniciativa.
18: A iniciativa busca fortalecer a educação ambiental nas escolas e apoiar as redes de ensino em ações de prevenção, mitigação e adaptação às mudanças climáticas.
17: A Política Nacional de Educação Ambiental Escolar prevê ainda apoio às redes de ensino na criação de protocolos de emergência climática e planos de adaptação da infraestrutura escolar, principalmente em regiões mais vulneráveis. Em Brasília, projetos ambientais já fazem parte da rotina de estudantes da rede pública. Na Escola Parque, os alunos participam de atividades que estimulam o cuidado com o espaço coletivo e aproximam as crianças da natureza. É o conhecimento na prática, explica a diretora do colégio, Aline Prota Lana.
19: Poder ter aula no meio da natureza e complementar o currículo de uma forma muito rica, porque aqui eles estão trabalhando só na prática, né? Com todas essas áreas, eles estão trabalhando colocando a mão na massa mesmo, podendo vivenciar tudo isso a partir do contexto que eles já estão inseridos.
17: Na Escola Parque, os alunos aprendem a plantar, cuidar e colher alimentos. O coordenador de meio ambiente da escola, Leonardo Ratano, destaca que essas experiências fazem parte do aprendizado dos estudantes e mostram na prática a importância de preservar o ambiente.
20: Com isso, a gente vai aos poucos, né, fazendo essa alfabetização ecológica e criando nas crianças, né, essa importância de preservar o meio ambiente.
17: E o aprendizado não fica só na escola. Arnaldo Alves de Souza, estudante de 11 anos, sabe que pode levar para casa o que aprende nas atividades.
21: Que a gente aprende várias coisas e nós pode fazer isso em casa.
17: O ECA Ambiental prevê a atuação conjunta da União, dos estados, do Distrito Federal e dos municípios na implementação das medidas. Já a Política Nacional de Educação Ambiental Escolar contará com uma rede de governança para apoiar gestores e redes de ensino na elaboração de protocolos de emergência climática e planos de adaptação das escolas. Reportagem Pablo Mundim.
15: E foi criada uma rede de proteção a profissionais de educação que sofreram violências relacionadas ao exercício da profissão.
1: Agora eles podem contar com serviço de acolhimento, orientação e informação oferecido pelo Observatório Nacional da Violência contra Estudantes, em parceria com o Ministério da Educação.
22: Profissionais da educação que sofreram violência relacionada ao exercício da profissão podem contar com serviço de acolhimento, orientação e informação. A rede de apoio é oferecida pelo Observatório Nacional da Violência contra Estudantes, em parceria com o Ministério da Educação. A iniciativa é realizada por meio de um projeto de extensão da Universidade Federal Fluminense, no Rio de Janeiro. O serviço de acolhimento, orientação e informação aos que sofreram violência, como profissionais da educação, estão presentes em todas as regiões do país, como explica Erasto Fortes Mendonça, coordenador-geral de Políticas Educacionais em Direitos Humanos do MEC.
23: Observatórios regionais sediados em universidades federais nas 5 regiões do país, a rede aproxima o acolhimento das diferentes realidades dos profissionais da educação. O serviço articula apoio pedagógico, orientação jurídica e atenção à saúde mental para educadores que sofrem violência em razão de seu trabalho.
22: O serviço integra o eixo Proteção e Defesa dos Profissionais da Educação, da Política Nacional de Educação em Direitos Humanos, nas instituições de ensino, a EducaDH. Erasto Fortes destaca a importância de os educadores contarem com essa rede de proteção.
23: Proteger educadoras e educadores contra a violência, a censura e a perseguição é defender o direito à educação e à liberdade de ensinar e de aprender.
22: Entre outras situações, o serviço atende casos de desrespeito à autonomia docente e de exposição indevida de voz ou imagem com acusações contra educadores. O serviço atende casos relacionados à censura a conteúdos escolares ou contra aulas sobre temas como gênero, raça e desigualdade social. Locução: Júlio César de Oliveira. Reportagem: Isaías Godinho.
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15: O Dia Mundial dos Animais está logo ali, é domingo, 4 de outubro.
1: E quer lugar melhor para lembrar dessa data do que a Transpantaneira? Fazer esse caminho é como estar num safari de verdade, só que bem aqui no Brasil.
15: Ali você dá de cara com jacarés, capivaras, tuiuiús e um monte de aves coloridas que parecem posar para foto.
1: E a grande estrela que todo mundo quer ver de perto é a onça-pintada, que está na lista de espécies ameaçadas.
15: Por isso, o turismo na região precisa ser feito com muita responsabilidade para proteger e também para proteger a região e todas as espécies que vivem por lá.
4: Imagine percorrer uma estrada em que a qualquer momento o próximo encontro pode estar dentro d'água, no alto de uma árvore ou escondido no meio da vegetação. No Pantanal de Mato Grosso, esse caminho existe. É a estrada Parque Transpantaneira que liga Poconé a Porto Jofre. São cerca de 145 quilômetros de estrada de terra com 125 pontes. Mas, para quem percorre o trajeto, a estrada é muito mais que um caminho. É uma espécie de observatório a céu aberto. Jacarés, capivaras, tuiuiús e dezenas de espécies de aves fazem parte da paisagem. E não é preciso chegar ao destino para começar o passeio. Muitas vezes, a atração está justamente às margens da estrada. A criadora de conteúdo Beatriz Venturini saiu de São Paulo para ter essa experiência.
6: O que a gente sentiu foi mais ou menos como se estivéssemos em um safari, né? Porque a gente andava de carro e não sabia o que esperar na próxima ponte. E a gente sempre se surpreendia, né? O que eu mais gostei, acho que foram os jacarés, pela quantidade. E assim, vimos mais de 20 assim, na mesma ponte. É um espetáculo ver as onças em Porto Jofre. Foram experiências maravilhosas, né?
4: Há ainda trilhas e passeios de barco. E quando o dia termina, o Pantanal ganha outros sons e outros moradores começam a aparecer. Mas não se engane, no caso da observação noturna, onde é possível ver antas, um dos maiores mamíferos do Pantanal, é indispensável apoio especializado. É o que explica o coordenador do Centro Nacional de Pesquisa e Conservação de Mamíferos Carnívoros do ICMBio, Rogério de Paula.
7: Passeios aí viram safaris noturnos, né, que levam as pessoas, os holofotes, né, as grandes lanternas de luzes que vão fazer a focagem nos campos. É isso. Aí é um turismo um pouco mais especializado, menos individualizado.
4: Para quem visita a Transpantaneira, cada quilômetro percorrido revela sons e cenas inesquecíveis. Um dos encontros mais esperados, sem dúvida, é com ela. A onça pintada. Para a enfermeira Rosiane Feitosa, o momento é inesquecível.
8: Eu tive a oportunidade de ver a onça no Pantanal. Foi um daqueles momentos que a gente sabe que vai guardar para sempre na lembrança, no coração. Ver um animal que eu admiro tanto, livre e no seu habitat natural, foi emocionante demais.
4: O felino, símbolo da fauna brasileira, é uma espécie ameaçada de extinção e está entre os animais monitorados pelo ICMBio. O trabalho inclui pesquisa científica e ações de conservação, como ressalta o coordenador do Centro Nacional de Pesquisa e Conservação de Mamíferos Carnívoros, Rogério de Paula.
7: Quando a gente fala do turismo, né, se o turismo ele não é bem controlado, ele pode vir a ser um problema. Então a gente tem hoje ali nessa área de observação das onças pintadas, você tem uma rede de trabalho onde muitos piloteiros ali de lanche, barcos que vão levar turistas, eles acabam se concentrando quando se encontra uma onça, porque eles comunicam pelo rádio, todo mundo vai lá mostrar para os seus turistas. Então a gente tem instituído diretrizes, qual que é a distância de aproximação, número de pessoas, né, presentes. Isso a gente começou a ver a necessidade de revisar essa política nos últimos anos.
4: E talvez seja justamente essa a maior experiência de quem atravessa a Transpantaneira, perceber que ali a gente não está apenas passando pela natureza, está entrando no território dela, um território onde cada ponte, cada curva e cada som podem anunciar um novo encontro. Com sonorização de Reinaldo dos Santos, reportagem Karine Melo.
1: E na semana que vem vamos trocar a estrada pelo mar e falar de viagens em cruzeiros brasileiros.
15: Para quem gosta de viajar e conhecer lugares novos, o turismo de cruzeiro pode ser uma boa opção.
1: Eles reúnem lazer e a oportunidade de conhecer vários destinos em um só roteiro.
15: A temporada de cruzeiros começa esse mês e estão previstos 8 navios e 187 roteiros, com oferta de mais de 831 mil leitos.
1: Então vem viajar com a gente e viver essa experiência em alto mar.
15: E essas foram as notícias do governo federal.
1: Uma realização da Secretaria de Comunicação Social da Presidência da República.
15: Com produção da empresa Brasil de Comunicação.
1: Fique agora com as notícias do Poder Judiciário e do Congresso Nacional. Boa noite, bom fim de semana.
15: A gente volta segunda-feira. Boa noite. Música.

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2: STF estabelece regras para petições protocoladas em processos já existentes.
3: Advogados devem identificar processos que envolvam assédio eleitoral.
2: Termina prazo para propaganda eleitoral paga na imprensa escrita.
3: Boa noite, eu sou Marcela Luiza.
2: E eu sou Walter Lima.
3: A presidência do Supremo Tribunal Federal publicou nesta sexta-feira uma resolução com o objetivo de organizar e conferir mais transparência ao envio e à distribuição de pedidos apresentados dentro de processos que já estão em andamento.
2: A medida busca assegurar a regra de que os processos devem ser distribuídos de forma aleatória, mediante sorteio entre os ministros.
3: A norma também pretende reforçar o princípio do juiz natural, evitando que novos pedidos fiquem vinculados automaticamente a um relator específico.
2: A resolução entra em vigor na data de sua publicação e vale apenas para as petições protocoladas a partir dessa data.
3: Advogados devem identificar processos que envolvam assédio eleitoral.
2: A norma vai permitir que a Justiça do Trabalho acompanhe os casos. Marla Lacerda.
4: Ações trabalhistas sobre assédio eleitoral devem incluir um identificador específico no cadastro do processo judicial eletrônico, o PJE. A correta identificação vai dar maior visibilidade ao problema, uniformidade ao tratamento desses casos, além de facilitar a atuação da Justiça do Trabalho. Juízes também devem comunicar ao Ministério Público do Trabalho e ao Ministério Público Eleitoral a existência de fatos que possam caracterizar essa prática. A medida vai ajudar no desenvolvimento de ações de prevenção, fiscalização e combate ao assédio eleitoral, fortalecendo a proteção dos trabalhadores.
3: Há 3 dias do primeiro turno das eleições, termina prazo para propaganda eleitoral paga na imprensa escrita.
2: A regra vale para jornais, revistas e tabloides e está prevista na legislação eleitoral. Guilherme Firmino.
5: Termina hoje o prazo para divulgação paga de propaganda eleitoral na imprensa escrita. Jornais, revistas e tabloides também não podem mais reproduzir essas propagandas na internet. A partir de amanhã, será permitida apenas a distribuição de material gráfico, como santinhos, e a realização de caminhadas, carreatas ou passeatas, até às 10 da noite. No domingo, as sessões eleitorais abrem às 8 horas da manhã e vão até às 5 da tarde, no horário de Brasília.
3: STJ mantém a ação de improbidade contra servidor federal após desclassificação da demissão em PAD, processo administrativo disciplinar.
2: A ação civil pública por improbidade foi ajuizada pela União. Fátima Uchoa.
6: Um advogado da União foi demitido por suposto uso de documentos falsos para obter progressão funcional. Em mandado de segurança no STJ, a primeira sessão reconheceu que a conduta seria ilícito administrativo de menor gravidade, que não justificaria a demissão. Então, a União ajuizou a ação por improbidade administrativa com base nos mesmos fatos investigados no PAD, mas o TRF4 rejeitou a petição inicial. Agora, o relator na primeira turma do STJ, ministro Sérgio Coquina, afirmou que a decisão em mandado de segurança não impede ajuizamento ou prosseguimento de ação civil pública por improbidade, pois não foram discutidas a existência dos fatos apurados no PAD, nem a autoria do servidor, mas apenas a proporcionalidade da pena de demissão, que foi afastada.
3: Justiça Federal mantém suspensão de associação indígena suspeita de desvios e apoio a garimpo ilegal no Pará.
2: A decisão acatou um pedido do Ministério Público Federal. Vanessa Pereira.
7: O MPF entrou com a ação após investigações apontarem irregularidades na associação, criada para defender os direitos dos povos caiapó. Entre os problemas estão a falta de prestação de contas, o uso indevido de recursos coletivos e o incentivo ao garimpo ilegal em terra indígena. A decisão mantém o bloqueio dos repasses mensais da Vale para a associação, que agora são depositados em uma conta judicial. O dinheiro fica protegido para a comunidade e poderá ser liberado pela Justiça para atender necessidades urgentes da população indígena, como saúde e alimentação.
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3: Uma boa noite.
2: Um bom fim de semana e boas eleições.
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8: Eu sou Humberto Pinheiro e estes são os destaques de hoje do Jornal do Senado, que começa agora. Eleição deste domingo renovará 2/3 da composição do Senado Federal. Projeto prevê adaptação para atendimento de saúde digno a pessoas com obesidade. Senado pode acabar com limites de vagas para mulheres em concursos na área de segurança pública. Boa noite. Nas eleições deste ano, o eleitor vai escolher 6 representantes, em uma sequência que precisa ser observada na urna eletrônica. Para o Senado, serão 2 votos. O eleitor deve escolher 2 candidatos diferentes. Os detalhes com a repórter Yasmin Rodrigues.
9: Em 2026, cada eleitor vai votar 2 vezes para o Senado. Mas antes de chegar aos senadores, o eleitor precisa passar por outras escolhas na urna. E saber a ordem dos cargos e a quantidade de números de cada candidato ajuda a evitar erros na hora da votação. A jornalista do Senado, Esther Monteiro, explica a ordem e quantos dígitos devem ser digitados em cada escolha.
10: Primeiro é a vez do deputado federal, são 4 dígitos. Depois, deputado estadual ou distrital, 5 dígitos. E aí é que chega a vez do senador. São 2 votos, 2 nomes diferentes. E são 3 dígitos. E depois é que você vai votar para governador, 2 dígitos, e para presidente da República, 2 dígitos.
9: Também não é possível votar na legenda para senador. Como a eleição para o Senado é majoritária, o eleitor precisa escolher nominalmente 2 candidatos. Em uma eleição, cada estado e o Distrito Federal escolhem 1 senador, na seguinte, 2. Neste ano, serão renovadas 54 cadeiras, o equivalente a 2/3 da casa, e os 2 votos para senador têm exatamente o mesmo peso.
8: 158 milhões de brasileiros vão às urnas neste domingo. O repórter Márcio Maturana traz mais números desta eleição e recomendações da Justiça Eleitoral.
11: Não se pode entrar na cabine eleitoral com celular ou outro objeto que possa registrar o voto. Esses aparelhos têm que ficar com os mesários, mas o presidente do Tribunal Superior Eleitoral, o ministro Cássio Nunes Marques, recomenda que se levem os números num pedaço de papel.
12: A colinha eleitoral de papel pode e deve ser usada para que eleitoras e eleitores anotem os números dos candidatos e possam votar com calma e certeza.
11: Estão cadastrados 158 milhões de eleitores em 5.571 municípios, com mais de 517 mil sessões eleitorais, que se somam a 1.351 sessões eleitorais no exterior. São 13 nomes disputando para presidente, 318 para senador e 7.803 para deputado federal.
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8: 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O Senado vai analisar um projeto de lei que obriga os estabelecimentos que prestam serviços público e privado de saúde a se adaptarem para garantir atendimento digno a pessoas com obesidade. Dados do Ministério da Saúde indicam que, em 2024, a proporção de adultos com obesidade no Distrito Federal e nas capitais de estado superou a marca de 25%. Repórter Alexandre Campos.
15: A ideia do projeto é garantir às pessoas com obesidade o acesso à saúde por meio de equipamentos e mobiliário compatíveis com suas especificidades. Macas, cadeiras de rodas, balanças, aparelhos de aferição de pressão arterial e máquinas usadas no diagnóstico por imagem devem ser dimensionados de modo que possam garantir o pronto atendimento dessa parcela da população. Ao afirmar que essa adaptação nos estabelecimentos garante o acesso aos serviços de saúde, a médica e autora do projeto, senadora doutora Eudócia, do PSDB de Alagoas, citou algumas medidas que podem reduzir o número de casos de obesidade e suas complicações.
16: Conscientizarmos a nossa população que alimentação saudável, balanceada, exercícios físicos e manter a sua rotina de consultas médicas é de suma importância. Obviamente, também fazer o check-up, né, uma vez por ano, ao menos, e na classe infantil é acompanhamento pediátrico.
15: Pelo texto, a assistência às pessoas com obesidade não deverá ser negada ou recusada caso no posto, unidade de saúde ou hospital não haja esse material disponível. A falta de equipamentos adequados também não pode representar qualquer constrangimento, exposição indevida, discriminação ou tratamento indigno.
8: O Senado pode acabar com o limite de vagas para o público feminino em concursos da área de segurança pública. A proposta, já aprovada na Comissão de Segurança Pública e que aguarda votação no plenário, ainda reserva pelo menos 20% das vagas nas polícias e corpos de bombeiros a mulheres. Repórter Bruno Lourenço.
17: O projeto de lei que proíbe a limitação de vagas para mulheres em concursos da área de segurança pública cria ainda a Política Nacional de Valorização das mulheres para o setor. A proposta reserva também pelo menos 20% das vagas nos concursos públicos para as polícias e bombeiros para o público feminino. A relatora na Comissão de Segurança Pública, senadora Damares Alves, do Republicanos do Distrito Federal, defendeu as medidas.
18: O que queremos? Uma política de valorização da mulher lá na Polícia Militar, no Corpo de Bombeiro, na Polícia Civil.
17: A nova política, que será condição para o repasse de verbas do Fundo Nacional do Setor, estabelece igualdade de oportunidades entre mulheres e homens nas carreiras da segurança pública, fim da exclusividade ou preferência dessas atividades para homens, rejeição de práticas, atitudes e crenças discriminatórias e o enfrentamento do assédio e da violência contra mulheres no ambiente de trabalho.
8: Mulheres vítimas de violência doméstica e familiar em situação de vulnerabilidade social e econômica poderão ter acesso ao Auxílio Recomeço. A proposta é análise na Comissão de Assuntos Econômicos, determina que o benefício de até um salário mínimo será pago mensalmente pelo prazo de 6 meses, podendo ser prorrogado. Pelo projeto, o pagamento poderá ser acumulado com outros programas assistenciais. O custeio do auxílio poderá ser feito com verbas da União ou de fundos específicos de proteção às mulheres. Estados, Distrito Federal e municípios também poderão complementar os recursos. Na avaliação do autor da medida, senador Confúcio Moura, do MDB de Rondônia, a dependência financeira pode dificultar o rompimento da situação de violência sofrida pela mulher.
19: Grande parte das mulheres suportam a violência por causa do homem protetor, do homem que é um mantenedor da casa. Mas tirando ela dali, levando para a proteção, garantindo uma sustentação por 6 meses e capacitando essas mulheres, com certeza a coisa melhora.
8: Com trabalhos técnicos de João Lira, o Jornal do Senado fica por aqui. Acompanhe agora as notícias do Tribunal de Contas da União e da Câmara dos Deputados. Boa noite e bom fim de semana.
20: Minuto do TCU.
21: O Tribunal de Contas da União fiscalizou a execução das obras da BR-230 na Paraíba após reclamações da população sobre as condições da rodovia. A auditoria analisou o trecho de 30 quilômetros. O contrato ultrapassou R$ 560 milhões de reais e a obra avançou apenas 32% em 9 anos. O TCU também identificou risco de paralisação por falta de recursos, problemas ambientais e questões contratuais. Na sessão plenária que analisou o processo, o ministro relator Walton Alencar comentou os impactos da situação.
4: O resultado é uma rodovia em obras há muitos anos, com desvios, insegurança viária e prejuízos à mobilidade e à economia da região.
21: Para 2026, estão previstos apenas 12 milhões de reais, sendo que mais de 300 milhões ainda precisam ser executados. Saiba mais em tcu.gov.br.
5: 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Jornal Câmara dos Deputados.
22: Discriminação contra pessoas com deficiência nas escolas terá pena maior.
23: Pais de recém-nascidos devem receber treinamento antes da alta hospitalar.
22: Projeto de lei autoriza a instalação de suportes para bicicletas em ônibus.
23: Boa noite. Avança na Câmara a proposta que prevê a instalação de suportes para bicicletas em ônibus. A repórter Silvia Munhato tem mais detalhes.
24: A Comissão de Viação e Transportes da Câmara dos Deputados aprovou o projeto que autoriza a instalação de suportes para o transporte de bicicletas na parte externa ou no interior de ônibus e micro-ônibus. O texto permite a instalação dos suportes nos transportes urbano e rural, cabendo aos estados e municípios definir o percentual mínimo da frota que deve contar com equipamento. A relatora, deputada Leda Borges, do Republicanos de Goiás, explicou que os suportes deverão ser aprovados por órgão ou entidade de metrologia legal, assegurando que a implementação da medida observe critérios de segurança e adequação técnica dos veículos. A proposta que autoriza a instalação de suportes para o transporte de bicicletas na parte externa ou no interior dos ônibus será analisada agora pela Comissão de Constituição e Justiça. Da Rádio Câmara de Brasília, Silvia Munhato.
5: Transportes.
22: Rodrigo de Castro, do União de Minas Gerais, apoia projeto que dispensa até 2032 a cobrança do adicional ao frete para a renovação da Marinha Mercante em transportes destinados às regiões Norte e Nordeste. O benefício vale para operações de cabotagem, navegação fluvial e lacustre.
23: Rodrigo de Castro considera que a prorrogação pode reduzir os custos de transporte nessas regiões, já que o adicional é cobrado sobre o frete marítimo.
22: Gutenberg Reis, do MDB do Rio de Janeiro, apresentou o projeto que autoriza o Instituto Cultural Marinha Mercante a instituir 14 medalhas e ordens honoríficas. A proposta busca valorizar contribuições para áreas como transporte, segurança da navegação e economia do mar.
23: O deputado ressalta a importância estratégica da Marinha Mercante no desenvolvimento econômico, logístico e energético do Brasil. Gutenberg Reis reitera que o reconhecimento de profissionais que contribuem para o crescimento sustentável do setor pode fortalecer a cultura marítima.
5: Economia.
22: A Câmara analisa a proposta de emenda à Constituição que permite que estados e municípios concedam créditos do imposto sobre bens e serviços para doadores e patrocinadores de projetos culturais e esportivos. Na visão de Luiz Fernando Faria, do União de Minas Gerais, a medida preserva o financiamento desses setores após a reforma tributária.
23: O texto estabelece que o Comitê Gestor do IBS vai definir critérios para a liberação dos incentivos sem comprometer a arrecadação da ação dos entes federados. Luiz Fernando Faria ressalta que o apoio tributário à cultura e ao esporte é fundamental para movimentar a economia criativa.
22: Stefano Aguiar, do PSD de Minas Gerais, defende a ampliação da imunidade tributária para entidades esportivas sem fins lucrativos. Proposta sobre o tema em análise na Câmara é que para essas organizações, as instituições de educação e assistência social impedindo a cobrança de impostos sobre patrimônio, renda e serviços.
23: A medida reduz os custos dessas entidades e fortalece atividades esportivas voltadas à inclusão social, à formação de atletas, à educação e à promoção da saúde. Stefano Aguiar explica que a medida alcança organizações ligadas aos movimentos olímpico, paralímpico, clubístico e educacional.
22: A Câmara aprovou e enviou ao Senado o projeto que estabelece diretrizes para a política industrial, tecnológica e de comércio exterior do país. Antônio Doido, do MDB do Pará, apoia a matéria que prevê, entre outros pontos, metas para ampliar a produção, gerar empregos e reduzir desigualdades regionais.
23: Antônio Doido esclarece que o governo federal deverá apresentar essa política ao Congresso no primeiro ano de cada mandato presidencial. A proposta também determina a prestação de contas anual sobre o cumprimento das metas e os resultados das medidas adotadas.
22: Afonso Florence, do PT da Bahia, sugere a criação do Registro Nacional de Beneficiários Finais sob gestão da Receita Federal. A proposta obriga a identificação das pessoas físicas que realmente controlam ou lucram com empresas e fundos de investimento no país.
23: De acordo com Afonso Florence, o objetivo é acabar com o uso de laranjas em empresas de fachada. A medida, na avaliação do parlamentar, integra cadastros públicos para combater a lavagem de dinheiro, a sonegação fiscal e a infiltração do crime organizado na economia.
20: Educação.
22: A Comissão de Educação aprovou uma proposta que prevê punição mais rigorosa para quem discriminar pessoas com deficiência nas escolas. A reportagem é de Agui Pontes.
1: A Comissão de Educação da Câmara dos Deputados aprovou uma proposta que pune com mais rigor atos discriminatórios contra crianças nas escolas públicas e privadas. O projeto da deputada Samia Bonfim, do PSOL de São Paulo, prevê multa de 3 a 20 salários mínimos para o profissional envolvido. Segundo a relatora, a deputada Fernanda Melchiona, do PSOL do Rio Grande do Sul, a proposta se concentra principalmente em dar um nome para os tipos de violência e discriminação que uma criança, adulto ou adolescente com deficiência pode sofrer em um ambiente escolar. Eles seriam dificultar a matrícula, impedir ou inviabilizar a permanência na escola, excluir o aluno das atividades de lazer e cultura, negar profissional de apoio capacitado para atendimento da criança ou adolescente, negar adaptação do currículo, isso além das demais formas de discriminação previstas no Estatuto da Pessoa com Deficiência. Práticas de bullying e de abuso de autoridade também seriam punidas, segundo o texto aprovado. Pela Constituição, as escolas públicas ou privadas já são obrigadas a se adaptar às necessidades do estudante. No entanto, segundo Fernanda Melchiona, isso não impediu que famílias enfrentassem entraves para ter e manter acesso à educação para pessoas com deficiência.
2: A gente recebe esse relato de negativa de matrículas, a gente recebe o relato de falta de pessoal capacitado, a gente recebe o relato de exclusão desse aluno ou aluna nas atividades de cultura e lazer. Então, esses temas são claramente discriminatórios.
1: Segundo a proposta, outro ato previsto é a obrigatoriedade de formação continuada de professores e de equipes de suporte para receber estudantes com deficiência. A proposta está agora na Comissão de Finanças e Tributação. Deve seguir depois para a Comissão de Constituição e Justiça. Da Rádio Câmara de Brasília, Agui Pontes.
20: Segurança Pública.
23: O projeto de Átila Lira, do PP do Piauí, tipifica como crime o descumprimento de medidas cautelares alternativas à prisão. O texto pune com reclusão de 2 a 5 anos o infrator que, por exemplo, romper a tornozeleira eletrônica ou descumprir horários de recolhimento.
22: Átila Lira argumenta que a legislação atual deixa as forças de segurança sem respaldo para prender em flagrante quem desrespeita ordens judiciais. Ele argumenta que a criação de um crime autônomo garante a prisão imediata e fortalece a eficácia das decisões da justiça.
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20: Saúde.
23: A Câmara analisa projeto que prevê treinamento de primeiros socorros para pais de recém-nascidos antes da alta hospitalar. O objetivo é evitar a morte de crianças, especialmente por engasgo, como informa o repórter Luiz Cláudio Canuto.
0: A Comissão de Saúde da Câmara dos Deputados aprovou o projeto que determina treinamento de primeiros socorros para pais ou responsáveis de recém-nascidos antes da alta hospitalar. O texto inclui no Estatuto da Criança e do Adolescente a obrigatoriedade de hospitais oferecerem orientação e treinamento para isso, com ênfase em manobras para desobstrução das vias aéreas. O texto original da deputada Camila Jara, do PT do Mato Grosso do Sul, obrigava o oferecimento de treinamento antes da alta. A relatora, a deputada Marussa Boldrin, do Republicanos de Goiás, dispensa a obrigação se os pais ou responsáveis tiverem sido capacitados para isso no pré-natal. O deputado Padre João, do PT de Minas Gerais, leu o parecer na Comissão de Saúde no lugar da relatora e afirma que pequenos objetos podem ser fatais.
6: O engasgo, né? Popularmente o engasgo, que é essa obstrução das vias respiratórias, até por aleitamento, sobretudo mamadeira ou bico, ou pequenos alimentos. Os dados que só em 2024 tivemos 300 óbitos de crianças. E olha que com treinamento você salva essa vida. Isso aconteceu comigo recente, numa reunião. Uma pessoa adulta, ao alimentar, estava na mesa do refeitório, engasgou com o alimento. Teve um colega que era também devidamente capacitado, salvou a pessoa. Quando ela torna obrigatório, é o momento que os pais estão empolgados com a criança, estão muito propícios a acolher esta formação. E que, de fato, como vimos, salva a vida.
0: Há cerca de 300 mortes de crianças com menos de um ano no país em 2024 por engasgo, são dados do Ministério da Saúde. A orientação é uma medida de proteção à vida e à saúde das crianças nos primeiros meses de vida, na opinião da relatora Marussa Boldrin. A proposta que determina treinamento de primeiros socorros para pais ou responsáveis de recém-nascidos antes da alta hospitalar ainda precisa passar pelas comissões de Previdência, Assistência Social, Infância, Adolescência e Família e de Constituição e Justiça. Para virar lei, precisa ser aprovada pela Câmara e pelo Senado. Da Rádio Câmara de Brasília, Luiz Cláudio Canuto.
20: Agricultura.
22: Marcelo Moraes, do PL do Rio Grande do Sul, é contrário à portaria do Ministério da Agricultura que estabelece novas regras para a classificação e comercialização de morangos. Na visão do parlamentar, as exigências aumentam a burocracia e os custos para os produtores.
23: Marcelo Moraes argumenta que as regras podem provocar a rejeição de lotes e prejuízos, principalmente para pequenos e médios produtores. O deputado também alerta para possíveis impactos na oferta de morangos e nos preços

0: produtos rurais e atividades de pecuaristas e pescadores. A justificativa do projeto também questiona o processo de consulta pública realizado antes da edição do decreto do Executivo.
1: Previdência.
2: Aline Gurgel, do União do Amapá, defende o projeto que regulamenta a aposentadoria especial dos agentes comunitários de saúde e dos agentes de combate às endemias. A proposta prevê aposentadoria a partir dos 50 anos para mulheres e 52 para homens, com pelo menos 20 anos de atividade na função.
0: O projeto também permite a aposentadoria com 15 anos de atuação como agente, somados a 10 anos de contribuição em outra atividade. Aline Gurgel lembra ainda que a proposta garante que o benefício seja integral e tenha os mesmos reajustes dos salários dos profissionais que estão na ativa.
1: Trabalho.
2: A Comissão de Constituição e Justiça aprovou uma proposta que integra servidores de ex-territórios à União. A repórter Paula Bittar acompanhou a votação.
3: A Comissão de Constituição e Justiça da Câmara aprovou uma proposta que permite que agentes públicos dos ex-territórios do Amapá, de Rondônia e de Roraima optem por receber remuneração da União. A medida alcança servidores da ativa e aposentados. Para ter esse direito, o agente público deverá ter trabalhado no território ou mantido vínculo com a administração pública local até 10 anos após a transformação do território em Estado. A proposta também pode aumentar a remuneração de algumas categorias, como policiais e bombeiros militares. De acordo com o relator na CCJ, deputado Acácio Favacho, do MDB do Amapá, o texto mostra-se compatível com os princípios constitucionais que asseguram segurança jurídica, tratamento isonômico entre servidores públicos e valorização do serviço público.
4: A ampliação do período de enquadramento para os 10 primeiros anos de criação dos Estados mostra-se compatível com a própria lógica da Constituição de transição administrativa adotada pela União no processo de consolidação federativa dessas unidades federadas.
3: Rondônia foi transformada em Estado em 1981. A União pagou a folha salarial local durante 10 anos após essa mudança. Amapá e Roraima foram transformados em estados pela Constituição de 1988. Nesses casos, o período de transição foi de apenas 5 anos. Poderão integrar o quadro em extinção da União servidores públicos federais e municipais e policiais que trabalhavam nos ex-territórios até a transformação em estado. Servidores admitidos pelo Amapá e por Roraima até outubro de 1998, servidores admitidos por Rondônia até dezembro de 1991 e pessoas que mantiveram relação de trabalho efetiva ou não com a administração pública dos ex-territórios, estados ou municípios. O agente público deverá ser enquadrado no cargo ou emprego de origem ou em outro equivalente. Nos casos de desvio de função, o enquadramento poderá ocorrer em cargo equivalente às atividades efetivamente exercidas. Para isso, a pessoa deverá comprovar a escolaridade ou a habilitação exigida à época. O texto também garante o pagamento das gratificações e outros valores relacionados ao cargo ou emprego em que o servidor for enquadrado. Os servidores continuarão trabalhando para os estados ou municípios até serem aproveitados por um órgão federal. Nesse período, o estado ou município não terá custo com essa cessão. A proposta estabelece que soldos adicionais, benefícios, indenizações, vantagens e demais direitos remuneratórios dos policiais e bombeiros militares dos ex-territórios do Amapá, de Roraima e de Rondônia, incorporados ao quadro em extinção da União, não poderão ser inferiores aos pagos aos policiais e bombeiros militares do Distrito Federal. Essa regra vale para militares da ativa, reformados, da reserva remunerada e pensionistas. O deputado Dorinaldo Malafaia, do PDT do Amapá, considerou que a proposta retira servidores de um limbo jurídico.
5: A transição que se fez de território para Estado, infelizmente, não cumpriu um papel importante que foi valorizar e acolher esses servidores do ex-território que ficaram no limbo jurídico, que ficaram para trás, que tiveram perdas sociais, econômicas e que, portanto, essa emenda parlamentar, ela possibilita essa correção.
3: A deputada Silvia Cristina, do PP de Rondônia, também defendeu que a PEC faz justiça.
6: Nós não falamos simplesmente de uma questão administrativa ou remuneratória. Nós estamos falando de uma história de reconhecimento e, acima de tudo, de justiça. Nós estamos falando de homens e mulheres, trabalhadores, que trabalharam para uma construção de todos esses estados, que prestaram

0: prestaram serviços políticos justamente durante um período de profunda transformação institucional, quando deixamos de ser território federal e passamos à condição de Estado.
1: A análise da admissibilidade pela CCJ é apenas o primeiro passo na Câmara. Agora, a proposta ainda precisa passar por uma comissão especial e pelo plenário em dois turnos de votação. Como veio do Senado, caso não seja modificada pelos deputados, segue então a promulgação. Da Rádio Câmara de Brasília, Paula Bittar.
2: A falta de profissionais qualificados em pequenos municípios motivou a apresentação de projeto de Emidinho Madeira, do PL de Minas Gerais. A proposta permite, em situações excepcionais, que servidores públicos sejam pagos com recursos de parcerias firmadas com organizações da sociedade civil.
3: O projeto exige que não haja conflito de horários entre as atribuições do cargo público e as atividades desempenhadas no âmbito da parceria. Emidinho Madeira avalia que a proibição atual dificulta a execução de serviços de saúde, educação e assistência em cidades com pouca mão de obra especializada.
2: A formalização e o incentivo à garimpagem artesanal no Médio Jequitinhonha, em Minas Gerais, é o objetivo de projeto de Gilberto Abramo, do Republicanos. A ideia é priorizar os donos de terras e as cooperativas da região na hora de pedir a autorização para garimpar em terrenos pequenos de até 15 hectares.
3: Gilberto Abramo entende que desburocratizar a regularização é essencial para movimentar a economia e tirar trabalhadores da informalidade. Segundo ele, a medida exige respeito às questões ambientais, promovendo a recuperação de terrenos degradados e o uso de técnicas mais sustentáveis.
2: Termina agora o Jornal Câmara dos Deputados, produzido pela Rádio Câmara, com trabalhos técnicos de Wellington Teles e apresentação de Val Monteiro e Luciana Vieira. Uma boa noite para você.
3: A Voz do Brasil volta na segunda-feira. Boa noite e bom fim de semana.
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3: Hora certa, 22 horas e 34 minutos.

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4: 23 horas e 5 minutos.

0: Salve palmas, Daniel, gente!
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3: Não se perca na hora, 23 horas e 33 minutos.

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2: Meia-noite e 50.
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1: 1h20.

0: a mais.
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3: 1:49.

0: ligado, gente. Uou! Vocês estão gostando?
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3: 2:20.
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0: Rádio Gazeta FM, 3 horas e 32 minutos.

0: Obrigado, Cuba! Obrigado, Brasil!
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1: 4 horas e 56 minutos.

Canta aí, arquibancada geral! Em homenagem ao Benito de Paula, nosso mestre. O homem da montanha. Salve Nova Friburgo.

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3: Tá na Gazeta, 5 horas e 1 minuto.
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1: Tá na Gazeta, 5 horas e 9 minutos.

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1: Gazeta, 5 horas e 15 minutos. Bom dia!

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4: Gazeta FM 5:32. 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
1: Olha a hora na Gazeta, 5:56. Bom dia!

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2: Gazeta 6:03.
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3: Olha a hora na Gazeta, 6:33. Bom dia.
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1: Gazeta FM informa a hora certa, 6h55.

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3: Bora, dá um volume a mais do rádio, vem com a gente, vamos juntos, na mais pura emoção e nas boas vibrações nas ondas do rádio. Para mais uma manhã de música e informação aqui na programação da Gazeta. Conectado que tá pedindo passagem a partir de agora. Bom dia, bom dia.
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3: E aí, gente, bom dia, tudo bem? Tudo certo contigo? Se tá bom por aí, então tá excelente. Eu sou Alessandro Tavares, mas numa boa você pode me chamar de amigo e a partir de agora é naquele esquema, feliz e contente com Deus à frente sempre, sempre que nós vamos é juntos, na mais pura emoção e nas boas vibrações nas ondas do rádio, com música e informação para você até às 9 horas da manhã. Bom dia para você que tá aí por casa, tomando o teu café da manhã, tomando o seu mate na companhia dos 92.9 da Gazeta. Nosso muito obrigado pelo seu carinho e pela sua companhia com a gente em mais uma manhã, hoje sábado, dia 3 de outubro. Bom dia todo especial também para amigo trabalhador, pessoal que já está nas empresas ou se preparando para ir para mais uma jornada de trabalho para fechar a semana, né? Bom trabalho, boa jornada, que esta manhã de sábado seja produtiva e maravilhosa para cada um de nós. E um bom dia todo especial também para o amigo motorista, porque tem muita gente que nos leva de carona pelas ruas da cidade e pelas estradas da região também nesse comecinho de manhã. Então, para todo mundo, nosso muito obrigado pela companhia em mais uma manhã aqui na programação da 92. Temperatura, gente, na casa dos 15 graus. Daqui a pouquinho a gente fala sobre a previsão do tempo, né? Como é que fica para Carazinho e região nesse sábado, no final de semana, e também aí um spoiler do que se desenha para a semana que está por vir. Tá bom? Vamos juntos até as 9 horas da manhã, tocando música e informação para você, para mais uma edição do nosso Conectado, que vai pedindo passagem, te fazendo companhia a partir de agora. Já vou enviando aquele abraço e agradecendo a companhia e audiência do Ezequiel. Ezequiel aqui no bairro Santo Antônio também tá ligado com a gente, né, Ezequiel? Forte abraço pro amigo, uma excelente manhã. Bom dia também pra Solange, a Solange Soares aqui no bairro Oriental também tá sempre na sintonia dos 92.9. Valeu pela audiência, Solange. Um abração pra ti e tudo de bom. Bom dia pro Márcio Philipsen, pessoal aí no bairro Glória, também na companhia da Gazeta. Alô, Márcio. Um abraço pro amigo, uma excelente manhã. Vamos de som, gente. Daqui a pouquinho eu te trago com detalhes as informações sobre a política do tempo. A gente começa o encontro de hoje com o embalo de Henrique e Juliano. Traumatizei. Bom dia.

Fui lá e traumatizei. Pronto, descobrimos como isso virou.

0: som do musical San Marino, a página virou. Agora são 7 horas da manhã com 13 minutos. 7 com 13, a temperatura batendo na casa dos 15 graus aqui por Carazinho. Bom dia para você na Sintonia da Gazeta. Por aqui o nosso conectado, te fazendo companhia na programação dos 92.9. Mandar um abraço para Solange, né? Lá no Bairro Oriental, tá passando para desejar um feliz sábado para todo mundo. Para a senhora também, Solange, que esse sábado que tá aí seja maravilhoso e produtivo para cada um de nós, né? Bom dia também para Maria, né? Maria Cecília também tá com a gente aqui no bairro Glória. Um abração também para Josemara. Alô, Josemara. Beijão para você também. Nosso muito obrigado pelo carinho e pela audiência. Bom dia também para os amigos aí no bairro Oriental. Nosso amigo Ernesto Silvano Rônio, no bairro Oriental, também tá sempre na escuta. Valeu, valeu pela companhia, senhor Ernesto. Abraço também para a família. Um bom comecinho de final de semana. E aqui na programação agora a gente confere juntos, né, a informação sobre a previsão do tempo, como é que fica para Carazinho e também para toda a grande região neste sábado e também no final de semana que está só começando.
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0: Olha, gente, nós temos aí uma frente fria que traz chuvas e vendavais para este sábado em praticamente todo o território gaúcho. Não dá para se descartar esta possibilidade, tá bom? Essa é a condição que nós temos para hoje, principalmente para esta noite e madrugada. Sol aparece entre nuvens durante esse sábado, mas a nebulosidade aumenta, principalmente do longo do dia, mas para o final da tarde, né? Com uma frente de frio. A instabilidade começa pela região oeste e se espalha por todo o estado, com chuva principalmente entre o final da tarde para a noite, tá bom? A Metsu Meteorologia alerta para o risco de temporais com chuva localmente forte e intensa, seguida de raios e também da probabilidade de queda de granizo em alguns pontos e de vendavais. Modelos de alta resolução indicam a possibilidade de uma formação de linha de tempestade rápida para algumas regiões e ventos mais fortes. Vamos falar especificamente aqui de Carazinho, gente. Para hoje, sol aparece entre nuvens e para a gente essas pancadas de chuva, elas podem começar mais para o final da tarde, tá? Para o final da tarde, a indicação dessas pancadas de chuva aqui para Carazinho, para os municípios da nossa grande região. Em relação à temperatura, a temperatura no momento está na marca dos 15 graus, né? E a projeção de máxima para este sábado é de que a temperatura chega aos 26, talvez até 27 graus, né? Então a temperatura hoje à tarde ela sobe um pouco mais e aí pode trazer um cenário de chuva entre o final da tarde e começo da noite. Para amanhã, domingo, essa chuva se reforça. Para se ter uma ideia, amanhã, domingo, dia 4, dia das eleições, nós vamos ter aí chuva durante praticamente todo o dia. A tendência de que a chuva já comece de manhã e se estenda durante a tarde e uma parte da noite também. E o volume de chuva previsto para amanhã, domingo, é de 30 milímetros. Também é de 30 milímetros o volume de chuva que é indicado para segunda-feira, com temperatura variando entre a mínima de 14 e a máxima que chega aí aos 20 graus. E aí na terça-feira a chuva pode dar uma trégua, embora seja um dia de tempo nublado, né? Mas depois de quarta-feira em diante a chuva retorna. Tem chuva prevista na quarta, chuva prevista na quinta, chuva prevista na sexta, chuva prevista para o sábado e para o domingo também. Para se ter uma ideia, gente, nós temos aí o volume de chuva que na próxima semana deve passar tranquilamente dos 150 milímetros se os mapas permanecerem da forma que estão desenhados. Então tem muita chuva prevista a partir de domingo para toda a nossa grande região, salvo a possibilidade de que terça-feira essa chuva aí dê uma trégua. Claro que os mapas podem mudar, eles se atualizam a praticamente toda hora, né? Mas esta é a indicação de tempo e clima, pelo menos por enquanto, tá bom? Agora, gente, são 7 horas da manhã com 17 minutos, 7 com 17. Bom dia para você na sintonia da Gazeta. Bom dia também para os amigos agricultores que nos dão o prazer da companhia.
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0: Os amigos agricultores, a gente fala dos indicadores econômicos e agrícolas, gente. No fechamento do mercado ontem, a soja foi negociada na região, que deve abrir o preço para segunda-feira também, na praça que guia da região, a R$ 140,00 o preço do soja. Preço do milho, R$ 61,00 e do trigo PH a partir de R$ 78,00, R$ 75,00. Portanto, nos produtos agrícolas, preço do soja R$ 140,00, preço do milho R$ 61,00 e trigo PH a partir de R$ 78,00, R$ 75,00 são os preços dos produtos agrícolas para esta ontem o fechamento do mercado, no caso, né? E a projeção de abertura de mercado na próxima segunda-feira com esses valores. O dólar a gente fechou em alta, aliás, em queda, ontem 0,8. Ontem, durante o dia, a moeda americana chegou a ser negociada entre a mínima de 5,19, a máxima bateu no 5,24 e, por fim, o dólar fechou ontem a R$ 5,21. 5,21 é o preço do dólar frente ao real para este sábado, também na negociação da reabertura de mercado na próxima segunda-feira. Agora são 7 horas da manhã com 18 minutos, 7:18. Bom dia para você na sintonia do nosso Conectado. Vem com a gente até as 9 horas da manhã, nós vamos contigo trazendo música e informação. E olha, gente, hoje tem a seleção brasileira que entra em campo para enfrentar a equipe da Índia. O jogo está previsto para as 11 horas da manhã, horário de Brasília, no amistoso que vai ser realizado em Calcutá. Antes da partida, a cidade recebe uma apresentação de Jongo, manifestação cultural brasileira, que reúne música, dança e tradição, criando uma conexão cultural entre os dois países. O duelo também marca o retorno do futebol brasileiro a uma cidade que guarda uma relação especial com os maiores nomes da modalidade, que é o Pelé. Calcutá foi palco da penúltima partida do Pelé como jogador profissional há quase cinco décadas atrás. Agora são 7 horas da manhã com 19 minutos, 7:19. Bom dia para você. Eu sinceramente não lembro, né, a última vez ou eventualmente quando que o Brasil tem enfrentado a Índia, né? Agora, gente, são 7:19, a temperatura no momento batendo na casa dos 15 graus. Bom dia para você na sintonia do nosso Conectado. Vem com a gente, vamos juntos até as 9 horas da manhã. E claro que aqui na programação da Gazeta, a sua interação com a gente é sempre muito bem-vinda. Mandar um abraço para dona Ivonete Zanetti, né? A dona Ivonete também está aqui na programação com a gente, pede seu som com a banda Brilha Som. Abraço, dona Ivonete, tudo de bom para a senhora, uma excelente manhã, bom final de semana, viu? Obrigado pelo carinho e pela audiência.
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0: Simone Mendes cantando Saudade Proibida.
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0: Na sintonia do nosso Conectado. Bom dia pra você. Ligado, ligada com a gente. Esteja você onde estiver, fazendo o que estiver fazendo. Aquele abraço. Obrigado pela sua audiência conosco nesta manhã de sábado, hoje, dia 3 de outubro. Temperatura na casa dos 5 graus. Sábado, pra muita gente, é o dia, né, de começar a procurar os números dos candidatos que já foram escolhidos ou que ainda serão escolhidos, né? Porque amanhã, domingo, é dia de eleições. E para as eleições, a Rádio Gazeta amanhã está programando uma programação assim bem especial, né? Amanhã, durante o programa do Jonathan Cabral, né? Aqui na programação da sua Rádio Gazeta, a gente vai estar trazendo também boletins, informando você como é que está o fluxo da movimentação nos principais colégios eleitorais aqui de Carazinho. Também vão estar trazendo informações durante a tarde, né? Na finaleira ali, por volta das 4 horas, 4 e pouquinho, de como é que está o fluxo também na movimentação, né? Porque são 6 candidatos que o pessoal tem que escolher, né? O candidato a deputado federal, o candidato a deputado estadual, 2 candidatos ao Senado, candidato ao governo e candidato à presidência da República, né? E é uma série de votos. Então, a orientação da própria Justiça Eleitoral é que o pessoal leve uma colinha, né? Para facilitar a agilidade nas filas, tá? E a Rádio Gazeta, claro, vai estar, além de trazer esse serviço para você durante o dia, no final da tarde, a partir das 5 e pouquinho, o time vai estar reunido, né, para trazer para você a movimentação de como foi também a movimentação das urnas aqui por Carazinho, né, apurando aí como foi o desempenho dos candidatos aqui nas sessões do nosso município e também, claro, uma expectativa quanto a como é que vai ser o desempenho dos nossos candidatos locais, já que Carazinho tem candidatos que concorrem, né, a vagas a deputado, estadual e federal. Então, a gente vai estar acompanhando também e, evidentemente, conversando com os candidatos depois das eleições, independente dos resultados, né? Então, amanhã tu és convidado a ficar ligado com a gente, principalmente no final da tarde, a partir das 5 horas, 5 e pouquinho, né? Para acompanhar conosco também a apuração dos votos, um panorama de que acontece no estado e no Brasil nas eleições amanhã. Para se ter uma ideia, aqui por Carazinho são 45.700 eleitores que estão aptos a votar amanhã, né? Desses eleitores, são 40.247 que já tem a biometria, então em tese deve ser jogo rápido para o pessoal votar, né? E dos eleitores, nós temos aí a maior parte do público que é de mulheres, né? Nós temos 21.123 homens e 24.659 mulheres dentre o eleitorado aqui de Carazinho. Destes, nós temos 38.436 que estão ainda na faixa de obrigatoriedade do voto, né? Na faixa etária que o pessoal é obrigado a votar, que tenha mais de 16 e, aliás, mais 18, né, e menos que não é ainda idoso, né? Na distribuição das faixas etárias, de acordo com o perfil etário do TSE, o eleitorado aqui de Carazinho, a maior faixa está entre o pessoal que tem 40 e 44 anos de idade. Só nesse público são 4.417 eleitores. Depois, a segunda maior faixa é de eleitores que têm entre 35 e 39 anos de idade, que correspondem a 4.237 eleitores. E a turma que tem entre 45 e 49 anos é a terceira maior faixa etária de eleitores aqui em Carazinho. São 4.217 eleitores ao todo. Depois, as demais grupos, né, são distribuídos nas demais faixas etárias. Aqui em Carazinho, nós temos 146 sessões eleitorais que estão distribuídas em 36 locais de votação. Para se ter uma ideia, o maior colégio eleitoral de Carazinho hoje é o Colégio Rui Barbosa. Por lá passam cerca de 2.835 eleitores. Depois, a Piruçás, que fica lá na Conceição, lá votam 2.636 eleitores. As distribuições das urnas aqui por Carazinho já começaram a acontecer ontem. Hoje está marcada a distribuição das urnas para os municípios da região, né? E tudo organizado para que tenhamos um processo eleitoral tranquilo. Eu conversava ontem com o comandante do 38 BPM, o tenente-coronel Juliano Moura, sobre a questão da organização do policiamento da Brigada Militar aqui na nossa região também. Está tudo organizado, inclusive com efetivo até um pouco mais reforçado que um domingo normal, para fazer um trabalho de fiscalização de policiamento diferenciado, né? Junto aos locais de votação para coibir eventuais excessos. E lá no portal Gazeta você confere também os locais e sessões eleitorais aqui no nosso município de Carazinho, tá bom? Gente, agora são 7 horas da manhã com 30 minutos, 7h30. Bom dia para você na sintonia da Gazeta. Bom dia para o Vinícius, também está na sintonia aqui do nosso conectado. Valeu pela companhia, Vinícius. Forte abraço, uma excelente manhã. Hoje, dia 3 de outubro, chegamos ao dia de número 276 deste ano de 2026. Faltam apenas 89 dias para acabar o ano de 2026, né? Vamos de mais som aqui na programação do nosso conectado e vamos relembrar mais uma aqui na programação da sua Gazeta. Leonardo com Eduardo Costa e o Laço Aberto. Bom dia.
2: Vai cantar com nós, hein, moleque? Vamos lá!

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Bora, vamos juntos com você até as 9 horas da manhã, tocando música e informação aqui na programação do nosso Conectado. 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Gente, você que tem aí adolescentes em casa, ou você que tem essa faixa etária de estudante ainda, seja no ensino médio ou ensino superior, lembro que a Prefeitura de Carazinho está abrindo inscrições para estágios a partir da próxima semana, vai ser do dia 5, tá? Estarão abertas a partir da próxima segunda-feira, dia 5, até o dia 2 de novembro, as inscrições para alunos do nível médio e superior que queiram estagiar na Prefeitura de Carazinho. O processo seletivo vai ser por meio do endereço eletrônico do CIE, que é o www.cers.gov.br. A idade mínima para se inscrever é de 16 anos. E vale lembrar ao candidato ao estágio do ensino médio que pode se optar no ato da inscrição por vaga de carga horária de 20 ou de 30 horas semanais. As atividades serão desenvolvidas nos turnos da manhã e da tarde. O processo seletivo simplificado consiste na realização de uma prova online que é composta por 20 questões objetivas, sendo destas 10 de língua portuguesa e 10 de conhecimento geral, com peso 5 para cada uma, né? As provas vão ser publicadas pelo CIE no dia 8 de novembro, às 2 horas da tarde, tá? Das 2 até às 3h30. A prova terá caráter eliminatório. O edital você confere lá no site da Prefeitura e tem também o link lá no site do CIE, tá bom? Então avisa a turma aí que a partir da próxima segunda-feira abre-se vagas para estágio na Prefeitura de Carazinho. Agora são 6 horas da manhã com 39 minutos, 6:39. Mandar um abraço e também agradecer demais o carinho e a companhia da Dona Cleci. A Dona Cleci Oliveira aqui do bairro Santo Antônio também está sempre de rádio ligado com a gente, né? Passando para desejar um bom final de semana para todo mundo que está na escuta. Para a senhora também, Dona Cleci, que esse final de semana que está só começando, né, seja maravilhoso, cheio de coisas boas para a senhora e para toda a família também. Obrigado pelo carinho e pela audiência. Agora são 7 horas da manhã com 39 minutos e eu falava mais cedo aqui na programação, né, sobre um panorama, sobre como é que vai ser a questão aí da movimentação, né, de eleitoral aqui para Carazinho. E ontem o pessoal da empresa Glória comunicou que nós teremos para amanhã horário gratuito, né? Horário gratuito nos transportes coletivos. Transporte coletivo aqui de Carazinho, há uma resolução do tribunal sobre a questão da gratuidade do transporte coletivo nas cidades em dias de eleição. E aqui em Carazinho também nós teremos transporte gratuito amanhã, inclusive com reforço de alguns ônibus extras, né? Inclusive os horários dos ônibus amanhã, você que precisa de ônibus para o deslocamento, vai estar no nosso portal Gazeta, tá bom? Falei 6:39, não, gente, são 7:40 agora, tá bom? 7:40, valeu pela sua companhia, pela sua audiência. Um abraço aí pro Ayrton, Ayrton Eckler também tá ligado com a gente. Alô, Ayrton, um abraço pro amigo, bom final de semana. Vamos de som aqui na programação, a nova do Luan Santana.

Leite e Romário com Jorge Matheus, água no zóio. Agora são 7 horas da manhã com 47 minutos, 7:47. Bom dia para você na sintonia do nosso Conectado. Uma excelente manhã de sábado para você que nos dá o prazer da companhia. Esteja você aonde estiver, fazendo o que estiver fazendo, aquele abraço nosso, muito obrigado pela sua audiência. E agora, gente, você sabe que nos últimos dias, nas últimas semanas, nós tivemos alguns casos de furto de veículos aqui em Carazim. De certa forma, os casos eram poucos, né? E quando acontecem, o pessoal fica preocupado. O comandante do 38 BPM, o tenente-coronel Juliano Moura, conversou conosco sobre esses episódios. Na área de abrangência do nosso 38 BPM, que hoje tem 35 municípios, o pessoal analisa todos os meses os indicadores dos crimes, né? E esse caso de furto de veículos são um dos casos que são analisados com maior frequência. Para se ter uma ideia, mesmo que tenha nesses últimos dias, aí, nas últimas semanas, aumentado um pouco essa condição do furto, de modo geral, na comparação com o ano passado, nós temos 25% a menos desse tipo de crime, né? Mesmo assim, aqui por Carazinho, neste ano, foram 35 casos de furto de veículos que foram registrados de janeiro até agora, o último dia 30 do mês de setembro. Desses 35 veículos, 31 foram recuperados, que é uma boa notícia, né? A grande maioria foi recuperado pela polícia, seja aqui por Carazinho, em municípios da região ou em outros municípios do estado. E uma outra situação que o pessoal nos informou é de que nessa semana mesmo, o pessoal da brigada fez a prisão de dois indivíduos que vinham fazendo furtos em casas. O que o pessoal fazia? Fazia furtos de arrumamento em residências, levavam lá TVs e outros aparelhos e usavam os veículos que estavam próximo ou nas próprias moradias, né, para levar os materiais que tinham furtado das residências, né? Então o pessoal acabava usando o veículo, digamos assim, como meio de transporte e abandonava os veículos em outros pontos da cidade. Dois desses indivíduos que o pessoal da brigada suspeita que tenham feito pelo menos 4 crimes nesta modalidade foram presos durante a semana e acredita-se que o pessoal deu uma acalmada nesse tipo de furto, né, também aqui no município de Carazinho. Entrevista completa sobre este assunto você confere lá no Portal Gazeta e nas nossas redes sociais com o comandante do 38 BPM, tá bom? Agora são 7 horas da manhã com 49 minutos, 7:49. Bom dia para você na sintonia do nosso Conectado, uma excelente manhã de sábado para você que nos acompanha aqui na programação do nosso Conectado. 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Vamos relembrar com o Rick Renner. Moleca, bom dia.

Indústria Musical cantando pra gente Aviãozinho, agora faltando 3 minutos para as 8 horas da manhã. Bom dia pra Soleni. A dona Soleni também tá ligada com a gente aqui na programação, pede seu som também com a gente. Obrigado pelo carinho, bom final de semana pra senhora também, Soleni. Que esse final de semana seja maravilhoso, cheio de coisas boas, né? Obrigado pela audiência. Agora, temperatura tá na casa dos 15 graus. 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Agora faltando um minuto para as 8 horas da manhã. E olha, gente, você sabe que as loterias, os sorteios delas foram adiantados todas para hoje em virtude das eleições amanhã. Os sorteios das loterias da Caixa, previstos para domingo, foram antecipados para sábado devido à realização do primeiro turno das eleições. A mudança inclui, inclusive, a Mega Sena. A Mega tem sido sorteada nos domingos também, né? E o sorteio vai ser sábado. Os concursos serão realizados a partir das 9 horas da noite, horário de Brasília. A Mega Sena, Loto Fácil, Loteria Federal, Quina, Time Mania, Dia da Sorte e também o Mais Milionário, todas essas loterias serão sorteadas neste sábado, dia 13, em virtude das eleições amanhã, tá bom? Lembrando que a Mega Sena também está acumulada de novo. Agora são 7 horas da manhã com 59 minutos, 7:59. Temperatura variando entre 15 e 16 graus aqui no centro. E olha, o presidente do Senado, Davi Alcolumbre, marcou para a próxima terça-feira, dia 6, depois do primeiro turno, análise em plenário da proposta da emenda à Constituição, a PEC, do fim da escala 6x1 e da redução da jornada de trabalho. A PEC foi aprovada na Câmara dos Deputados no final de maio e seguiu para o Senado. Em seguida, a base do governo tentou pautar a análise da proposta, mas Alcolumbre manteve o texto parado. Apenas em agosto, encaminhou para a Comissão de Constituição e Justiça. No início de setembro, a CCJ aprovou o fim da escala 6x1, mas Alcolumbre não levou o tema ao plenário e afirmou que a votação aconteceria após as eleições. Agora ficou sinalizado que a proposta vai à baila na próxima segunda-feira, dia 6. Agora são 8 horas da manhã em ponto, a temperatura batendo na casa dos 16 graus. Bom dia para você na sintonia da Gazeta. Bom dia para a Cirlei, que está tomando seu café da manhã, de rádio ligado com a gente aqui na programação do 92. Obrigado pelo carinho e pela companhia, Cirlei. Uma excelente manhã de sábado para você. Bora de mais som aqui na programação da Gazeta? Marcos e Belucci, domingo de manhã.

Erro Gostoso, som que você confere com Simone Mendes aqui na sintonia do nosso Conectado. Agora a gente são 8 horas da manhã com 8 minutos, 8 com 8, a temperatura na casa dos 16 graus. Bom dia para você na sintonia da Gazeta. Bom dia para Dona Maria Lúcia, aqui do bairro Braganholo. Ô, Dona Maria Lúcia, abração para a senhora. Obrigado pelo carinho, pela companhia. Uma excelente manhã, bom final de semana. Tudo de bom para a senhora e para sua família também, tá certo? Gente, agora são 8 com 8, mandar um abraço para a Mai Kelly, o pessoal aí do bairro Sassi, também está nas sintonias, que hoje é dia de fazer faxina pela casa, né? E claro, Rádio Ligada também com a gente aqui na programação da Gazeta. Obrigado pelo carinho e pela audiência, viu? Tudo de bom. Olha, gente, aqui no estado, um fato triste. Um homem de 42 anos de idade morreu e outras duas pessoas ficaram feridas num acidente de trabalho ontem em Caxias do Sul, na Serra. Só que o fato foi atípico, que foi uma fundição. De acordo com o Ministério do Trabalho, uma peça de equipamento se rompeu e, com isso, um panelão com material fundido de uma empresa de metalurgia atingiu o trabalhador, que morreu no local. Os outros dois colegas de trabalho ficaram feridos, mas o estado de saúde deles não foi informado. O local foi isolado para que a polícia e também o IGP façam as suas devidas análises a partir de então. Agora são 8 horas da manhã com 9 minutos, 8 com 9. A temperatura no momento batendo na casa é dos 16 graus agora. Bom dia para você na sintonia da Gazeta. 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São 8 da manhã com 11 minutos agora, 8 e 11, bora de mais som. Mandar um abraço também pra Dona Francisca, né? Dona Francisca aqui no bairro Sandby também tem. Escuta, alô, Dona Francisca, beijão pra senhora, bom final de semana também. Obrigado pelo carinho, pela companhia, tudo de bom, viu? Bora de mais som aqui na programação. Jorge e Matheus, medida certa, bom dia.

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Naquele sistema feliz e contente com Deus à frente, sempre, sempre assim que a gente vai contigo até as 9 horas da manhã, tocando música e informação para você na sintonia dos 92.9 do rádio, de segunda a sexta-feira, das 6 às 9, e nos finais de semana, nos sábados, das 7 às 9, é o nosso conectado contigo para oferecimento de Laboratório Sani, Oral Unique, ProAudi, também conosco a Salvipa, 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Olha, a gente conversava ainda há pouco com o pessoal do Corpo de Bombeiros aqui de Carazinho, e agora de manhã o pessoal atendeu uma ocorrência aqui pertinho da emissora, inclusive, na estação rodoviária, né? Por sorte, foi mais um susto do que necessariamente a intervenção do Corpo de Bombeiros, né? Segundo os bombeiros, nós tivemos agora de manhã aí o pessoal indo aqui para a estação rodoviária, numa lancheria, onde o pessoal teve um princípio de incêndio que foi rapidamente contido com o extintor pelo próprio responsável pela lancheria, né? Esse princípio de incêndio foi registrado dentro das dependências aqui da rodoviária, num restaurante localizado aqui nas dependências da estação, e houve um princípio de incêndio numa fritadeira elétrica. O fogo foi controlado pelo próprio proprietário, com auxílio de extintor, né? E de incêndios, né? E panos molhados. Não houve maiores danos, né? Os bombeiros chegaram a ser chamados, mas o fogo foi contido pelo próprio pessoal ali da lancheria aqui na rodoviária. E um outro episódio que foi atendido pelos bombeiros durante esta madrugada que passou foi por volta das 13h40 dessa madrugada, onde os bombeiros foram chamados para comparecer até a rua Ágata. É no bairro Floresta, né? Onde o pessoal atendeu uma ocorrência de incêndio numa casa de madeira de aproximadamente 55 metros quadrados. E quando os bombeiros chegaram ao local, já estava completamente tomada pelas chamas. As equipes dos bombeiros então realizaram o combate do incêndio e conseguiram impedir que o fogo se propagasse por uma residência localizada aos fundos, que ficava bem perto, né? Esta segunda residência de alvenaria, e que teve alguns danos pequenos em razão do alto calor. A residência de madeira foi completamente destruída pelo fogo, e conforme as informações que os bombeiros receberam de vizinhos, no interior dessa casa que pegou fogo, haviam dois cães e um gato no interior da edificação. Porém, os animais não foram localizados pelas equipes durante o atendimento, e não se descarta a possibilidade de que tenham sido vítimas do incêndio também, né? Portanto, esses fatos atendidos pela guarnição do Corpo de Bombeiros durante essas últimas horas, agora de manhã, esse deslocamento aqui na rodoviária, né, para esse princípio de incêndio que foi contido pelo próprio proprietário do local, e também durante essa madrugada lá no bairro Floresta, um incêndio em residência. Agora são 8 da manhã com 20 minutos, 8h20. Bom dia para você na sintonia da Gazeta, aqui no nosso Conectado Contigo até as 9 horas da manhã, sempre tocando música e informação para você que nos acompanha. Vamos de mais som aqui na programação do nosso Conectado agora.

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0: Cabo de Saudade, o som do grupo Festerê aqui na programação da sua Rádio Gazeta. Bom dia para você na sintonia do nosso Conectado. Uma excepcional e produtiva manhã de sábado para todo mundo que nos acompanha. Esteja você aonde estiver, fazendo o que estiver fazendo. Aquele abraço. Olha, gente, Polícia Rodoviária Federal também organizada, né, para a questão aí dos policiamentos durante esse final de semana de eleições, né? O trabalho da Polícia Rodoviária Federal acaba sendo bastante focado também num problema que, de certa forma, aqui na região é pouco comum, né, da questão do transporte irregular de pessoas aí para as eleições, né? Mas é um trabalho que a Polícia Rodoviária acaba desempenhando aí em todo o Brasil, fazendo uma fiscalização mais intensa também nesse aspecto, né? Agora são 8h27, 8h27, bom dia para você na sintonia do nosso Conectado. Vem com a gente até às 9 horas da manhã, vamos juntos, tocando música e informação para você na companhia da Gazeta. E vou lembrando também que amanhã a Rádio Gazeta vai ter com uma programação especial, né? Durante a manhã e também ali antes do fechamento das sessões, a gente vai estar circulando para informar você como é que está a movimentação, né? Tanto de manhã quanto à tarde também. E no finalzinho da tarde, a partir das 5h, pouquinho da tarde, o time Gazeta traz para você a atualização. A jornalista Ana Maria Leal, a nossa convidada, para estar conosco também aqui no final da tarde, para trazer para você informações, né, sobre como é que está o andamento, né, na apuração dos votos aqui para a nossa região, como é que foi o desempenho dos candidatos, né, e também, claro, um panorama do que está acontecendo no estado e no Brasil na cobertura das eleições do Grupo Gazeta da Manhã. A partir das 5h, pouquinho da tarde, é convidado a ficar de rádio ligado com a gente também aqui na programação da 92. Tá bom? Agora são 8h28 e olha, o ministro da Fazenda, Dário Durigan, informou ontem que ainda há cerca de 1 bilhão e 400 milhões em saldos de usuários mantidos em contas e casas de apostas eletrônicas que devem ser resgatados. O prazo para os apostadores solicitarem retirada dos valores termina na próxima segunda-feira, dia 5. Segundo Durigan, até o dia 25 de setembro havia aproximadamente 2 milhões e 100 reais nas contas das empresas. Desde então, os montantes caíram mais de 30%, uma redução de cerca de 652 milhões, chegando a um saldo de 1,4 bilhão ainda disponível para o resgate. O governo federal determinou o encerramento das operações das plataformas de apostas por meio de uma medida provisória anunciada na semana passada. Com a decisão, os usuários que ainda não resgataram seus recursos que possuem nas contas devem solicitar o resgate diretamente nas empresas até à meia-noite da próxima segunda-feira. Quem não conseguir retirar o dinheiro dentro desse período não poderá necessariamente perder os valores. De acordo com o ministro da Fazenda, os saldos remanescentes serão posteriormente devolvidos por meio dos bancos que operacionalizam cada recurso das plataformas. Agora são 8h29, 8h29, bom dia para você na sintonia do Conectado. Claro que aqui na programação da 92, a tua interação com a gente é sempre muito bem-vinda. No 991-83-6300, bom dia para Marli, pessoa no bairro Princesa, também na sintonia do nosso Conectado. Valeu, valeu pelo carinho e pela audiência de vocês. Uma excelente manhã. Vamos de mais som aqui na programação do Conectado.
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0: Guilherme Santiago com Pijama Amarelo.

som do Rick Renner, marcando presença aqui na sintonia do nosso Conectado. Agora são 8 da manhã com 36 minutos, 8:36. Bom dia para você na sintonia da Gazeta. Uma excepcional e produtiva manhã de sábado para todo mundo, né? O pessoal vai lidar por casa aí para lavar roupa, né? Dar aquela faxinada, aproveita hoje, porque hoje, a princípio, na maior parte do dia, o tempo se mantém firme, tá? Mas já a partir de hoje à noite, já pode começar a chuva. E essa chuva permanece na região pelo menos até semana que vem. A intenção, minha gente, de São Pedro, pelo menos por enquanto, segundo os mapas meteorológicos, é de que vai ter chuva a semana inteira nessa semana que está por vir. Talvez terça-feira se escape, mas a probabilidade é pequena. Agora, a gente, são 8 da manhã com 37 minutos e, olha, a Polícia Federal anunciou que cumpriu 2

dois mandatos em plano contra a Embaixada dos Estados Unidos. A Polícia Federal deflagrou uma operação sigilosa na sexta-feira para apurar um suposto planejamento de atos que poderiam colocar em risco a segurança da Embaixada dos Estados Unidos no Brasil. A Polícia Federal divulgou uma nota sobre a ação no final da tarde de ontem. Durante a madrugada, o Departamento dos Estados Unidos havia anunciado a suspensão dos serviços consulares da Embaixada e dos consulados por uma questão de segurança, sem dar detalhes a respeito do assunto. A ação da Polícia Federal indica que foi detectada a organização de supostos atos contra a segurança das instalações diplomáticas dos Estados Unidos. Foram cumpridos dois mandados de busca e apreensão contra alvos no Distrito Federal e também no estado de São Paulo. A investigação da polícia identificou que os indivíduos estavam conversando a respeito da organização de ato violento contra instalações consulares dos Estados Unidos. Por isso, foi organizada uma operação para impedir a concretização do plano. Na ação, foram apreendidos celulares e computadores. Em nota, a Polícia Federal afirmou que a ação foi fruto de uma cooperação entre autoridades estrangeiras. A operação foi autorizada pela Justiça Federal de Brasília. Agora, 8 da manhã com 38 minutos, 8h38, bom dia para você na sintonia do nosso Conectado. 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Gustavo Lima e a Bala Alojada, são 8h39. Bom dia para você.

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Por emoção e nas boas vibrações nas ondas do rádio até as 9 horas da manhã, sempre contigo, tocando música e informação para você aqui na programação do Conectado. E olha, gente, tem muita chuva prevista para esta primeira quinzena do mês de outubro, né? Aliás, uma matéria completa sobre o assunto, numa conversa que tivemos com o pessoal da Embrapa Trigo de Passo Fundo, né? O observador meteorológico e também analista da Embrapa Trigo de Passo Fundo, o Aldemir Pazinato, trazendo para a gente informações a respeito dos prognósticos que a Embrapa recebe também, né, do INPE, da NOAA, que é a Agência dos Oceanos Americana, sobre como é que se comporta tempo e clima para a nossa região. Ele faz uma avaliação e, para se ter uma ideia, até o dia 11, 12 aí de outubro, né, nós vamos ter cerca de 200 milímetros de chuva que estão sendo esperados aqui para a nossa região. Tem uma chuva que começa já nesse final de semana e que se estende aí por uma sequência grande de dias, que deve trazer um acumulado de cerca de 200 milímetros aproximadamente. Tradicionalmente, no ano, o mês de outubro, ele é o mais chuvoso, né? E há uma tendência de que nós vamos ter aí um outubro ainda mais chuvoso do que nos anos anteriores, em virtude do fenômeno El Niño, né? Agora a gente são 8 da manhã com 50 minutos, 8h50, para falar em El Niño. O INPE indica que o El Niño pode ser um dos mais intensos desde a década de 1950. As temperaturas devem permanecer acima da média em grande parte do país para essa temporada. Lembrando que o El Niño faz com que a gente tenha mais chuvas na região sul, né? E para a região mais ao nordeste, uma parte do norte do Brasil, acaba tendo aí períodos de maior seca, né? E vento. Agora são 8h50, temperatura batendo na casa dos 17 graus agora, nessa manhã de sábado. Bom dia para você na sintonia do nosso Conectado. Vem com a gente até as 9 horas da manhã. Vamos contigo, já quase na reta final do nosso encontro nessa manhã, né? Vamos de mais uma no ritmo das bandas. Som do Rainha Musical agora. Fígado de Aço, bom dia.

João Paulo e Daniel matando saudade aqui na sintonia do nosso Conectado nesta manhã de sábado. Gente, agora faltando 4 minutos para as 9 horas, nós vamos ficando por aqui com mais uma edição do Conectado que volta a te fazer companhia na próxima segunda-feira, bem cedinho, 6 da manhã, naquele esquema, feliz e contente com Deus na frente, sempre, sempre. Na sequência vem aí o programa da Prefeitura de Carazinho, um informativo rápido para você, e depois tem o Gazeta Play. A gente volta a se encontrar, inclusive, amanhã, no finalzinho da tarde, também durante o dia, com informações para vocês sobre o que acontece na cidade, na movimentação das sessões eleitorais e também, claro, no final de tarde, no momento de apuração das eleições 2026, tá bom? Fiquem com Deus e que Nossa Senhora os proteja a todos. Um excelente final de semana. Valeu pela companhia, gente!

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2: Bom dia a todos vocês que estão sintonizados na Gazeta FM. Eu sou a jornalista Ana Maria Leal, trazendo o informativo da Prefeitura de Carazinho. O prefeito em exercício do município, Adriel Lopes Machado, assinou na quarta-feira a portaria número 558 de 2026, que determina o início do procedimento licitatório na modalidade adesão à ata de registro de preço, tendo como objeto a aquisição de uma escavadeira hidráulica tipo 3, nova, zero horas de funcionamento, destinada à Secretaria Municipal de Obras. Ainda sobre infraestrutura da cidade e interior, vamos saber com o secretário de Agricultura, Robson Schallenberg, o PUF, sobre o novo maquinário adquirido para atendimento da população.
3: Bom, o maquinário está em pleno vapor, né? Ela chegou semana passada, chegou pela parte da manhã, à tarde já estavam com os trâmites legais dela encaminhado e já foi para a estrada, né? Todos os nossos munícipes, o pessoal do interior, ansiava por essa chegada, esse maquinário. E sendo a moto niveladora a primeira que chegou, já foi para a estrada. Foi feita a estrada de Pinheiro, foi a primeira que foi feita semana passada, né? Os 3 dias que deu da semana para trabalhar.
2: E atenção, você que está no ensino médio ou superior e quer estagiar na Prefeitura de Carazinho, teremos inscrições a partir da próxima segunda-feira, 5 de outubro. Como nos conta a secretária de Administração, Cecília Bertoldi.
4: Teremos a abertura do processo seletivo público para contratação de estagiários que estão vinculados ao CIE. De 5 de outubro a 2 de novembro estarão abertas as inscrições, tanto para ensino superior quanto para ensino médio. A gente pede que seja observado a questão do ensino médio, porque o ensino médio tem 20 e 30 horas. 30 horas serão para os alunos que estudam à noite. O que que acontece? Por não observarem talvez isso, muitos alunos se inscrevem para 30 horas, mas eles estudam de dia. E aí, quando chega a hora chama, eles perdem a vaga porque não podem fazer. Então, cuidar. Quem estuda durante o dia, que faça a sua inscrição para 20 horas. Isso do ensino médio. Quem estuda à noite, então, pode fazer a inscrição para as 30 horas do ensino médio. Várias áreas de curso superior vai estar disponível no site, tá? E a gente vai disponibilizar, então, para que todas as pessoas tenham acesso a isso no nosso site do município, as informações de quais as áreas, qual a carga horária, o salário, enfim, todos os detalhes.
2: Nesta semana foi oficializado o projeto Pontes para o Futuro, Educação e Judiciário em Ação, iniciativa da Secretaria Municipal de Educação em parceria com o Poder Judiciário, com o propósito de aproximar os estudantes dos anos finais do ensino fundamental de conhecimentos relacionados aos seus direitos, deveres e responsabilidades, contribuindo para a formação de cidadãos conscientes, participativos e comprometidos com uma sociedade baseada no respeito e na convivência democrática. O projeto conta com total apoio do Poder Judiciário, como nos conta o juiz-diretor do Fórum em Carazinho, Dr. Davi Raizi Gasparoni.
5: Fomos procurados pela equipe da Secretaria de Educação e recebemos uma espécie de comitiva lá no Fórum, diretoras, professores, enfim, que nos reportaram uma série de dificuldades, de percalços, de desafios que estavam sendo enfrentados em salas de aula, na dinâmica com os alunos. Ouvimos, fomos muito compreensíveis, né, às dificuldades reportadas e entendemos que precisávamos efetivamente nos engajar para tentar amenizar, ter esse contato com os alunos na escola, desmistificar um pouco a figura do juiz de direito, compartilhar algumas informações, levar alguns conhecimentos, sobretudo relacionados à responsabilização penal juvenil, que no Brasil ela inicia aos 12 anos, aspecto que muitas vezes não é do conhecimento das pessoas, nem dos adolescentes. Tratar de algumas questões pontuais também relacionadas a bullying, a prática de crimes notadamente cometidos atualmente por meio das redes, né, pela internet. E essa experiência até aqui tem sido muito, muito, muito positiva. Essa interação, poder falar, ter o contato, ouvir, né, o que os alunos têm a dizer e até mesmo poder ser desafiado, né, em alguns questionamentos que nos são trazidos. Então, tem sido até aqui uma experiência muito positiva e eu parabenizo a equipe da educação pelo projeto, né? Criando pontes para o futuro, educação e judiciário em ação. Acredito que irá render bons frutos.
2: Dr. Davi vê como positiva a sugestão da SMEC de ampliar o projeto para abranger também os adultos, familiares dos alunos.
5: Essa ideia de ampliação ela é muito positiva, porque, afinal de contas, os alunos trazem para a escola a bagagem de casa. Então, a perspectiva de ampliar para também integrar os pais, o pai, a mãe, eventual guardião ou guardiã que esteja, né, exercendo a guarda dos alunos, ela é fundamental também, para que se possa ter contato com eles, levar algumas informações, ouvi-los também, para que se tenha uma dimensão das dificuldades, muitas vezes, que são reportadas, e, claro, também compartilhar aspectos legais inerentes aos deveres e às responsabilidades, não só dos alunos, mas dos pais, em relação à criação e educação dos filhos.
2: Além do Dr. Davi Reis e Gasparoni, participam dos encontros nas escolas com os estudantes os juízes Dr. Abel dos Santos Rodrigues, Dr. Márcio César Monteiro e Dr. Marcel Andreata de Miranda. Termina agora o informativo da Prefeitura de Carazinho deste sábado. Agradeço a todos que estiveram aqui e até o próximo programa. Prefeitura de Carazinho, o futuro a gente transforma juntos.
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2: Criançadinha, tá na hora de levantar, criançada. É o Castelinho que tá chamando vocês, ó. Ó, o Castelinho.
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6: Simbora então.
10: Bom dia, Gustavo Ávila.
6: Bom dia, gente. Bom dia, Carazinho e região. 9:13. Depois do informativo da Prefeitura Municipal de Carazinho e depois de começar o seu dia bem informado, né? Com as notícias do nosso Conectado. A partir de agora a gente faz uma festa na tua manhã de sábado em mais uma edição do nosso Gazeta Play, a sua manhã de sucessos aqui pela 92.9. Hoje comigo, Gustavo Ávila, até o meio-dia tô na área com a parceria de Lojas Pompeia, Schuster e Medeiros, Corsã e Aegea, Farmácias Associadas e Perfumaria Multimarcas. E já já trago informação e trago também o nosso WhatsApp premiado para você mandar o seu alô aqui pra Gazeta e concorrer aquele presente especial aí no teu final de semana. Combinado? Então fica ligado aí, já já tô de volta. Pra começar, tem bailão de brilhação na Gazeta.

0: da Simone Mendes, erro gostoso pra gente curtir aí nas primeirinhas do Gazeta Play desta manhã de sabadão, 9h22. WhatsApp premiado, os melhores prêmios. E como prometido, tá no ar o nosso WhatsApp premiado desta manhã de sábado. E o WhatsApp de hoje tá de dar água na boca, hein? Isso mesmo! A partir de agora, gente, vamos estar sorteando uma deliciosa Laminuta da Churrascaria do Baixinho. É a Laminuta do Baixinho no WhatsApp premiado da Gazeta por conta, né, dos nossos parceiros da Mazaro, a mais completa loja de móveis planejados da região. Por conta da Mazaro, então hoje você vai saborear aquela Laminuta deliciosa do restaurante Churrascaria do Baixinho. E aí, como é que você vai fazer para participar? Vai mandar o seu nome completo, vai interagir com a gente, vai contar como é que tá a tua manhã de sabadão. Tá em casa, tá de folga hoje, pôde acordar um pouquinho mais tarde? Ou já tá aí no trabalho, já tá aí na lida de rádio ligado na Gazeta? Conta aí pra gente como é que tá a tua manhã de sábado. Claro, já pede aquela música que não pode faltar, nome completo e boa sorte. Até às 11h30 da manhã, então, valendo a Laminuta do Baixinho por conta dos nossos parceiros da Mazaro Ambientes. Tô esperando o seu alô, tô esperando o seu bom dia aqui no 991836300. Bora!
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0: Bom dia, carazinho, bom dia, região. 9h24. Tempo parcialmente nublado, temperatura aí na casa dos 19 graus. Já já tem previsão do tempo completa para você conferir também com a gente aqui na manhã da Gazeta, beleza? Sobe o som aí, vem ser feliz na número 1 de Carazinho.

0: É a sua manhã de sucessos aqui na Gazeta FM com Diego e Vitor Hugo, Moça pra Casar, Candeeiro pra Mudar Minha Vida e ainda ouvimos Jorge Mateus com Problema. São 9h33, 20 graus de temperatura nesta manhã, de céu nublado, em Carazinho, nebulosidade, né? 79% é a umidade relativa do ar. E você já acompanhando mais uma manhã de Gazeta Play até o meio-dia. É bom dia com música, informação e prêmios. Já tá valendo, pra você que ligou o rádio agora, hoje temos uma deliciosa laminuta, aquela laminuta, né? No capricho, lá da churrascaria do Baixinho, por conta da Mazaro Ambientes Planejados. Tá a fim de concorrer? Conta aí pra gente como é que tá a tua manhã de sabadão. Já pede aquela música que não pode faltar e, claro, seu nomezinho completo, né, pra concorrer a mais um WhatsApp premiado. Deixa eu mandar um alô aqui pra Rose Maria, do bairro Ouro Preto, já tá na sintonia, né, Rose? Obrigado aí pela audiência, obrigado pela participação, ótimo final de semana. Bom dia, aqui é o Gerson, do bairro Santo Antônio, também quero concorrer. Claro, Gerson, aquele abraço, obrigado aí pela audiência, boa sorte. Boa sorte também pra Vera Gonçalves, do bairro Glória, oi Vera. Bom dia lá pro Matheus de Quadros também na sintonia. Alô, Matheus! A Rosane também tá participando com a gente aí pra tentar faturar, né, a laminuta do Baixinho. Quem mais? Bom dia, estamos aqui no Angel Pet Shop, trabalhando e ligadinhos na Gazeta. Se puder, nos coloca aí no sorteio. Abraços da Fran e do Marcelo. Claro, meus queridos, obrigado pela companhia, obrigado pela participação aí do pessoal do Angel Pet Shop, também trabalhando, né, de rádio ligado aqui na Gazeta. Bom demais! Bom dia, gostaria de participar do sorteio da Laminuta do Baixinho. Aqui é a Sueli dos Santos, aqui na Ípica, só da Gazeta, hein? Gostaria de escutar a música Deixa Lá Saber. Valeu! Pô, valeu demais, Sueli! Obrigado aí pela audiência! Pessoal da Ípica também, né? Sempre bombando aqui na Gazeta. 991836300. 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
2: 20 faltando para as 10 e a gente vai pro intervalo comercial assim, ó. Em ritmo de festa, em ritmo de bailão, com o Grupo Carisma. Bom dia, Carazinho, bom dia, região. Vem pra Gazeta 92.9.

0: 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É o Castelinho que tá chamando vocês, ó. Ó, o Castelinho.
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0: bom dia, com muita alegria, com muito sucesso para você que tá aí tomando seu cafezinho, tomando seu chimarrãozinho, né? Na companhia da Gazeta FM 92.9. Essa é nossa, essa é de Carazinho. Fechando mais um bloco de músicas com Zé Felipe, Você Mente, e ainda ouvimos Manda Áudio, né, com Nayara Azevedo. 7 faltando para as 10. Bora lá mandar alô pro pessoal que tá participando do nosso WhatsApp premiado e hoje concorrendo a uma deliciosa laminuta na churrascaria do Baixinho. Bom dia, Gustavo. Aqui é o Jefferson Oliveira, Borghetti na sintonia. Quero participar do sorteio dos brindes. Estamos aqui tomando um verde e curtindo, né, a mais ouvida, 92.9. Se possível, roda aí Zezé de Camargo e Luciano pra gente curtir. Um ótimo e abençoado fim de semana. Abraço, Jefferson. Obrigado aí pela companhia de vocês, né? Sempre ligadinhos, sempre participando também aqui das promoções da Gazeta. Aquele abraço aí pra você, pra esposa. Naquela hora sagrada, a hora do mate, e acompanhando a programação da 92. Bom final de semana aí, meus queridos. Olá, Gustavo. Aqui é a Solange Soares. Retornando aqui novamente, quero participar do sorteio dessa laminuta do Baixinho. Ouvindo vocês aqui no bairro Oriental. Gostaria de ouvir a música Novela das 8. Obrigada. Valeu demais, Solange. Obrigado você aí pela audiência, né? No bairro Oriental também, sempre curtindo a programação da Rádio Gazeta. Tudo de bom. Bom dia, sabadou. Hoje de folga por aqui, mas aproveitando, né, para fazer tudo o que é preciso. E não dá tempo durante a semana. Toca Porcelanato. Aqui é a Aline Cristiane. Oi, Aline. Obrigado também pela companhia. Aproveitando a folguinha, né? Pra deixar tudo em dia na companhia da Rádio Gazeta FM. Aí é bom demais. Boa folga pra você aí, minha querida. Bom final de semana. O Jaime Camargo também tá na sintonia lá na Unimed pra curtir um Rick Renner, né, Jaime? Obrigado aí pela audiência, bom serviço. Bom dia a todos os amigos da Gazeta. Gostaria de ouvir uma bandinha antiga do Corpo e Alma e desejar aí a todos um excelente final de semana. Quem tá participando, deixa eu ver aqui, não se identificou, mas fica valendo o alô aqui do amigo. Também sempre, né, na companhia da nossa Gazeta FM. Obrigado pela audiência, obrigado pela participação aí, gente. Já já tem mais recadinhos da galera.
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0: 5 faltando para 10 no pedido do ouvinte, chegando Rio Negro e Solimões. E aí, qual aquele sucesso que não pode faltar aqui na manhã da Gazeta? Aproveita também para programar a sua música preferida. Até às 11h30 da manhã você participa e concorre a uma laminuta do Baixinho por conta da Mazaro Ambientes Planejados. Simbora!

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O primeiro sucesso do Corpo e Alma, a novela

0: Sabadou, curtindo e cantando com Panda na Gazeta FM Porcelanato. Agora são 10:04.
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0: Tá na hora de atualizar a informação aqui na Gazeta. Atualizando os destaques dos principais portais de notícias nesta manhã de sábado, hoje 3 de outubro de 2026. Maior região eleitoral do país, Sudeste, tem disputa apertada entre Lula e Flávio Bolsonaro nas eleições 2026. Pesquisas Quest e Datafolha mostram corrida acirrada na região no primeiro e no segundo turnos. Nos levantamentos estaduais da pesquisa Quest, Flávio lidera em São Paulo e no Rio de Janeiro. E há empate técnico entre ele e Lula em Minas Gerais. Loterias, Mega Sena e outros sorteios são antecipados por conta aí do primeiro turno das eleições, se liga. Números da Mega Sena e outras 6 loterias serão sorteados hoje, às 21 horas, tá bom? Às 9 da noite. Rio Grande do Sul terá fim de semana de tempestades e ciclone extratropical no domingo de eleições. Há 2 alertas aí disparados pelo IMET para hoje sábado e mais um para amanhã domingo. Clima e custos desafiam produção de batata no Rio Grande do Sul e no país. Preços ao consumidor e ao produtor oscilam, enquanto o setor enfrenta concorrência de produtos processados de outros países. Brigada Militar terá reforço de 8.400 PMs durante as eleições no Rio Grande do Sul. Agentes atuaram nos maiores colégios eleitorais e em áreas de grande movimentação. Ministro André Mendonça orienta sobre remoção de posts com Santa. TSE determina aí que plataformas digitais retirem conteúdos falsos sobre Nossa Senhora Aparecida e Flávio Bolsonaro. Para fechar, tem destaque do portal Gazeta Notícias. Notícia triste, corpo de bombeiros militar atende incêndio em residência durante a madrugada em Carazinho. Casa de madeira com aproximadamente aí 55 metros quadrados, localizada na rua Ágata, foi completamente destruída. Esse fato aí que ocorreu por volta das 3 horas e 40 minutos da madrugada de hoje. Notícia completa que você confere através do Instagram, @portalgazetaRS, pelo Portal Gazeta no site e ainda pelo aplicativo no seu smartphone.
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0: F5, já voltamos.

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6: Explicar certinho como que tu tem que vir. Daí tu pega e desce as esquerdas pra baixo. E sobe um eito pra cima. Quando tem um aviário, tu não vai pra frente. Tu volta pra trás mais um pouco. E tem uma entrada ali assim daí. Vai subindo mais pra lá. E vai indo bastante, bastante pra lá vai indo. Quando tu chega lá, tu pega e vira um pouquinho pra um lado daí. Que seria as esquerdas daí. E tu vai seguindo aí.
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0: No ar mais um Cine Drops, e se você curte crime, ação, humor ácido e personagens que parecem sempre estar tramando alguma coisa, a dica é a série Magnatas do Crime. A série, criada por Guy Ritchie, acompanha Ed Horniman, um aristocrata britânico que herda a propriedade da família e descobre que, debaixo daquele mundo de luxo, existe um gigantesco império criminoso. Na segunda temporada, Ed já está mais confortável nesse universo e decide expandir os negócios enquanto novas alianças rivais e problemas aparecem pelo caminho. Segunda temporada estreou nesse mês de setembro. Está completa na Netflix. Dica pra você maratonar a série Magnatas do Crime. É o Cine Drops que volta a qualquer momento com mais dicas pra você.
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Uma excelente manhã de sábado para você que tá curtindo e cantando no maior astral com a sua Gazeta FM. Fechando aí mais um bloco de muito sucesso com César Moreno e Rainha Musical, Cheiro de Dove. Também tivemos banda Mercosul, Don't Say Goodbye. E abrindo o bloco com o Popurri da Lauana Prado. São 10h22, e aí, já mandou a sua mensagem aqui pro nosso WhatsApp premiado? Ainda não? Então vem que dá tempo! Até às 11h30, valendo a La Minuta no Baixinho, por conta da Rádio Gazeta e da Mazaro Ambientes Planejados. Só você mandar a sua mensagem, hein? Pode ser de texto, de áudio, contando pra gente como é que tá a tua manhã de sabadão, tá em casa, curtindo uma folguinha, tá no trabalho. Já pede aquele som e manda o seu salve, né? O seu nome completo aqui pro 991836300. Bom dia, sou o Thales. Quero participar do sorteio do Baixinho. Abraço. Valeu, Thales. O Luiz Henrique dos Reis também tá na sintonia para concorrer ao prêmio do Baixinho. Desejando a todos um abençoado final de semana. Valeu aí, Luiz. Obrigado pela companhia. A Neuci do bairro Fai também tá participando com a gente. Oi, Neuci. Abraço, obrigado pela audiência. Abraço também lá para Soleni, do bairro São João. Tá a fim de ouvir um Bruno e Marrone, né, para concorrer aí ao sorteio. Obrigado pela audiência, Soleni, bairro São João, também aí na sintonia. Galera da Nova Ouro Preto também participando com a gente. A Claudete, né, toda a turma lá da Nova Ouro Preto. Obrigado aí pela participação. A Eliane, do bairro Borghetti. Oi, Gustavo, quero participar do sorteio do Baixinho. Um abençoado sábado a todos. Abençoado sabadão aí pra você também, toda a família, Eliane. Obrigado pela audiência. Bom dia, Gustavo. Aqui é a Mari. Quero participar do sorteio e ouvir João Vitor e Léo com 10 minutos, oferecendo pro Nicolas e a Lavínia. Um bom final de semana aí a todos. Oi, Mari. Grande abraço aí pra toda a família, viu? Obrigado pela audiência de vocês. Um ótimo final de semana. Oferecendo, né, para o Nicolas e também pra Lavínia. Quem mais chegando por aqui, bom dia, quero participar, sou a Beloni Weber, bairro Oriental. Beloni também sempre sintonizada, né, e participando aqui na programação da Rádio Gazeta, assim como a Elaide, no bairro Centro também, sempre curtindo e participando com a gente. Obrigado pela audiência, obrigado pela participação aí, gente. Um feliz sabadão para todos nós. Segue o som por aqui com Ana Castela e Perla.

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0: seu sabadão mais leve, mais feliz, é na companhia da Rádio Gazeta FM 92.9, com Indústria Musical e o Aviãozinho, fechando aí mais um bloco do nosso Gazeta Play. Sua manhã de sucessos. 21 faltando pras 11, já já tem mais participações do ouvinte, agora tem Papo de Bola, Vestiário Gazeta.
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0: Trazendo aí rapidinhas da dupla Grenal para você conferir com a gente. No lado do Colorado, o novo técnico Eduardo Batista prepara aí mudanças na defesa do Inter contra o Corinthians na próxima quarta-feira, né? Pela retomada aí do Brasileirão. A tendência é que o treinador mantenha aí o esquema com três zagueiros. Bruno Gomes, né? Mais pelo lado direito. Mercado, presença central. E Juninho também deve entrar aí entre os titulares e ficar pelo lado esquerdo. Já no lado do Grêmio, Renato Portaluppi arma a time aí do Tricolor com três volantes. O treinador testa esquema de mais marcação no meio-campo para enfrentar o Remo também na próxima quarta-feira aí pela retomada do Campeonato Brasileiro. Entre os jogadores, Danilo Barbosa, Nardoni e também Dodi devem aí montar o esquema, o novo esquema, né, do técnico Renato Portaluppi, armando o time do Grêmio com três volantes para enfrentar o Remo na próxima quarta-feira fora de casa.
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É o novo sucesso da cantora Mari Fernandes na Gazeta FM, Telefone Sem Fio. 7 minutos faltando para as 11 da manhã, 20 graus de temperatura, tá na hora de mandar alô. WhatsApp premiado. 991836300, hoje com o sorteio de uma laminuta no capricho da churrascaria do Baixinho. Hoje temos a laminuta por conta da Mazaro Ambientes Planejados, churrascaria do Baixinho, para você não precisar, né, lidar com o almoço, lavar a louça. Então aproveita, vem tentar a sorte. 991836300. Conta aí como é que tá a tua manhã de sabadão. Já deixa o seu nome completo, já manda, né, o teu recado, teu beijo, teu abraço e vem participar de mais um WhatsApp premiado Gazeta. Olá, Gustavo, bom dia, passando para desejar um ótimo final de semana a todos e também quero participar do sorteio da Laminuta. Grande abraço do Mauri Palma, bairro Lefe. Alô, Mauri, obrigado pela companhia aí, meu amigo. Aquele abraço também para todo o pessoal aí do bairro Lefe na sintonia. A Daya Carpes também está participando com a gente para concorrer ao sorteio da Laminuta, né, Daya? Bom sabadão, boa sorte. Bom dia, Gustavo. Queria pedir música com Zezé de Camargo e Luciano e participar do sorteio do Baixinho. Estamos todos ligados aqui na Apoio Locações. Ótimo final de semana. Valeu aí, galera da Apoio Locações. Obrigado pela audiência, bom serviço aí, gurizada. Bom dia, aqui é a Aline Heining. Quero participar do sorteio e desejar a todos um ótimo sábado. Abraço. Abraço, Aline. Obrigado também aí pela sintonia. Bom dia. Quero concorrer à Laminuta do Baixinho. O programa tá muito 10, hein? Sou a Tina Bueno, aqui do bairro Sommer. E queria ouvir música Dormir na Praça com Bruno e Marrone. Valeu, Tina. Obrigado pela companhia aí, minha querida. Tudo de bom. Boa sorte. Bom dia, quero participar do sorteio. Aqui é o Rogério do Centro e ouvir um Tears for Fears. Fala, Rogério! Essa aí que com certeza vai tocar hoje no Velharia, né? O arquivo musical aqui da Gazeta FM. A partir do meio-dia, a gente traz aí o melhor do flashback pra curtir na programação. A Maria Rosa também tá na sintonia no bairro, ou melhor, no condomínio da Floresta, né? Quero ouvir a música Eu Falei e participar do brinde. Beleza, oferecendo para toda a família, né, Maria? Obrigado também aí pela companhia. Pessoal lá do condomínio da Floresta participando com a gente aqui no Whats Premiado Gazeta. 991836300. 5 faltando para as 11. Chegando agora clássico da música sertaneja. Sertanejão apaixonado com Zezé de Camargo e Luciano. Para arrepiar, para emocionar no sabadão da Gazeta.

0: só sucesso na manhã da sua Gazeta FM com Tchê Garotos, Vem Me Dengar. 11:06, está na hora dos destaques do Portal Gazeta.
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0: 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E pelo Instagram, @portalgazetaRS, para você ficar muito bem informado com as notícias de Carazinho e região. Prefeitura de Carazinho abre inscrições para estágios a partir do dia 5. Podem se inscrever estudantes do ensino médio e superior. A prova será no dia 8 de novembro deste ano. Empresa Glória confirma transporte urbano gratuito no domingão de eleições. A empresa vai operar com ônibus extras nos bairros. Outubro terá chuva acima da média e risco de temporais na região norte do Rio Grande do Sul, é o que aponta a IMET. Carazinho tem mais de 40.700 eleitores aptos para votar neste domingo. 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E para fechar, Corpo de Bombeiros Militar atende incêndio em residência durante a madrugada em Carazinho. Uma casa de madeira com aproximadamente 55 metros quadrados, localizada na Rua Ágata, foi completamente destruída.
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0: 10h10, tá na hora de desbloquear a memória e matar a saudade no Momento Velharia aqui da Gazeta FM. Momento Velharia de hoje. O cantor Zé Ramalho está completando aí neste sábado 77 anos de idade, celebrando, né, uma trajetória de quase 5 décadas dedicada à música brasileira. Nascido em Brejo do Cruz, na Paraíba, o cantor e compositor Zé Ramalho construiu uma identidade artística marcada pela mistura de rock, referências nordestinas, poesia e elementos de literatura de cordel. A carreira ganhou força nos anos 70, depois de abandonar o curso de medicina e se mudar para o Rio de Janeiro. Zé Ramalho lançou seu primeiro álbum solo em 1977 e depois disso o resto é história, né? Um dos grandes nomes da nossa música popular brasileira, Zé Ramalho, de aniversário neste sabadão, celebrando 77 anos de vida. Separei essa aqui dele, ó, pra gente matar a saudade. Essa que fez parte da trilha sonora da novela Roque Santeiro, lembra?
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0: Sábado com muita música boa, muito sertanejo, muito bailão para embalar sua manhã aqui na Gazeta FM Musical JM, pegando ônibus. 11h23 desta manhã de sábado, 3 de outubro de 2026. No momento, solzinho meio tímido aqui na região do bairro Boa Vista, a temperatura está na casa dos 22 graus. Previsão aí para o decorrer deste sábado é de sol entre muitas nuvens e também previsão indicando pancadas de chuva da tarde para a noite. Cerca aí de 10 milímetros de instabilidade é a previsão aqui do Climatempo. E aí, já mandou a sua mensagem? Já participou aqui no nosso WhatsApp premiado? Dentro de alguns minutinhos sai o resultado aí da Laminuta do Baixinho. E aí, quem será que não vai precisar lidar com as panelas, fazer almoço neste sabadão e vai garantir aquela Laminuta do Baixinho por conta da Gazeta e da Mazaro Ambientes Planejados? 991836300. Vamos às últimas participações aqui. Com mensagem de áudio. Alô, bom dia!
1: Bom dia, rapaziada! Opa. Bom sábado pra vocês aí, pra todos nós.
0: Valeu!
1: Gostaria de participar do sorteio lá. E Lalo Marque, Bairro Alvorada.
0: Bairro Alvorada.
1: Rua São Vicente de Paulo, 458. Ótimo sábado para vocês todos aí e para todos nós.
0: Obrigado pela companhia, seu Lalo. Tudo de bom, excelente final de semana. A Ângela, no bairro Oriental, também tá ligadinha na Gazeta. Obrigado pela audiência aí, Ângela. Bom dia, aqui é o Paulo Roberto da Silva. Toca aí Dance in the Dark. Beleza, também quer concorrer ao sorteio do Baixinho. Claro, claro, né, Paulo? Obrigado aí pela audiência, obrigado pela participação. A Marli Pimentel, do bairro Conceição, também tá ligadinha na Gazeta. Valeu, Marli. Alô, Magno Nunes, também participando com a gente. Valeu, Magno. Bom dia, tô no trabalho e quero participar do sorteio. É o Renato Pires. Fala aí, Renato. Bom serviço, então, pra ti, meu querido. Obrigado pela audiência, obrigado pela participação. A Cleci Oliveira, no bairro Santo Antônio, também tá na companhia. Valeu, Cleci. Bom dia. Bom dia lá pra Sônia Mara Cardoso, do bairro Oriental. Alô, Sônia. Bom dia, Gustavo. Toca um rockzinho aí pra nós. Um ótimo final de semana e me coloca no sorteio. Aqui é a Eloine Maurer. Beleza, Eloine. Obrigado pela audiência, obrigado pela participação. Rockzinho daqui a pouquinho, hein? No Velharia de Sabadão, ao meio-dia, a gente traz aí as clássicas aqui da Gazeta. A Luana Drey também tá participando. Valeu, Luana. Quem mais chegando por aqui? O Vilmar Silva, no bairro Vila Rica. Alô, Vilmar! Alô aí, galera do bairro Vila Rica. Obrigado também pela audiência. Bom final de semana. Bom dia, quero participar da Laminuta. Estamos ouvindo aqui na chapeação da Chevrolet. Aquele abraço do Gessian. Valeu, Gessian. Aquele abraço aí pra toda a gurizada da chapeação aí da Chevrolet. Gurizada que tá lá na lida, né? E de radinho bombando aqui na Gazeta. Tamo junto. Bom dia, quero participar do sorteio da Laminuta. Aqui é a Cirlei Nunes, do bairro Glória. Valeu, Cirlei. Valeu também a Aline Barros participando com a gente pra ouvir aqui um Zezé de Camargo e Luciano com Flores em Vida, né? Oferecendo pra filha Ana Júlia e também pro maridão Carpa. Excelente final de semana pra vocês, Aline. Obrigado pela audiência, obrigado pela participação.
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0: No pedido do ouvinte, chegando Henrique Castro e grupo Menos é Mais. Nem pagando. 11h26, participações encerradas. Se por acaso eu não li a sua mensagem ao vivo aqui na programação, fica tranquilo. Se você mandou o seu WhatsApp, o seu número cai no sorteador eletrônico aqui do grupo Gazeta e já já sai o resultado da Laminuta do Baixinho. Bom sabadão com a sua Gazeta FM, a rádio de Carazinho.

Isso é som de festa na Gazeta, afinal de contas, sabadão. Um sabadão super animado, super feliz para você que tá na companhia da 92.9 ao som de Bob Sinclair, Love Generation. 11 horas 35 minutos, reta final do nosso Gazeta Play até o meio-dia. É bom dia com música, informação e prêmios aqui nas manhãs da Gazeta. E por falar em prêmios, acabou de sair o resultado do nosso WhatsApp premiado, hoje com sorteio de Alaminuta no Baixinho. E o final de telefone aqui no sorteador eletrônico saiu para 89-08, final de telefone 8908. A sortuda de hoje foi a ouvinte Aline Cristiane dos Santos. Parabéns, Aline! Garantiu o almoço aí deste sabadão com a Gazeta FM, Mazaro Ambientes Planejados e Churrascaria do Baixinho, aquela laminuta deliciosa aí para você almoçar agora ao meio-dia. Parabéns então, Aline Cristiane dos Santos foi a ganhadora da Laminuta do Baixinho. Você que não se deu bem, não fica triste não, hein? Continue participando, continue ligado aqui na programação da Gazeta FM, que já já a gente pode estar liberando mais um WhatsApp premiado aí para você participar. E quanto mais você participar, né, mais chances você tem de ganhar. Qualquer momento a gente vai estar liberando mais um presente especial aqui na programação de fim de semana Gazeta. Fica ligado aí, já voltamos.

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Sabadão Gazeta é só sucesso no seu rádio, curtindo e cantando com Bruno e Marrone, Apaziguar. 4 minutos faltando aí pro meio-dia, nas últimas do nosso Gazeta Play, desde as 9, né? É sempre bom dia com música, com informação, entretenimento, prêmios aqui nas manhãs da Gazeta FM. Só reforçando que quem se deu bem no prêmio de hoje foi a nossa ouvinte. Deixa eu só conferir certinho aqui, Aline Cristiane dos Santos foi a ganhadora da Laminuta da churrascaria do Baixinho Mazaro Móveis Planejados. Parabéns mais uma vez então para Aline Cristiane dos Santos, que garantiu o almoço aí deste sabadão com a Gazeta. 4 faltando pro meio-dia, temperatura aí na casa dos 23 graus em Carazinho, solzinho entre nuvens. 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Eu sou o Gustavo Ávila, no momento vou ficando por aqui, mas estou de volta ainda hoje, às 2 da tarde, para te fazer companhia no Mistura Fina de sabadão também aqui na Gazeta. Para fechar o nosso Gazeta Play, a sua manhã de sucessos na 92.9, Ana Castela, Rincon e DJ Boss. Não é pressa, é pressão. Rádio Gazeta metendo pressão em Carazinho e região. Vem ser feliz com a gente. Já já tem Velharia, o arquivo musical aqui da 92, com o melhor do flashback nacional e internacional para você almoçar, né? Acompanhado aí das velhinhas vitaminadas da nossa programação. Gazeta Play que tá de volta na segunda-feira. Valeu, gente. Bom almoço. Até as 2 no Mistura Fina. Valeu. Bye.

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1: Tá no ar o Cine Drops e a dica de hoje é o filme Coração Selvagem, novidade de 2026 estrelada pelo Brad Pitt. Ele interpreta James Belmont, um veterano das Forças Especiais que sofre um acidente aéreo e fica isolado no Alasca ao lado do seu cachorro Odin. Sem ajuda e enfrentando um ambiente extremamente hostil, os dois precisam usar treinamento, instinto e principalmente a confiança que construíram juntos para sobreviver. Filme dirigido pelo David Ayer, de Esquadrão Suicida e Corações de Ferro, e mistura ação, sobrevivência e aquela parceria entre homem e cachorro que já promete emoção. Coração Selvagem, que está em cartaz nos cinemas. Esse é o Cine Drops. Qualquer momento de volta com mais dicas para você.
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3: 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Estimated time of arrival 9:30 a.m.

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6: Vamos lá.
0: Boa tarde, Gustavo Ávila.
6: Muito boa tarde, Carazinho e região. Sábado, 13 de outubro de 2026. Depois de curtir muito as velhinhas aqui da nossa programação no Velharia, a partir de agora tá no ar o nosso Mistura Fina, para misturar muito sertanejo com pagode, com bailão, com pop nacional e internacional. Até às 5 da tarde, a gente vai fazendo aquela misturinha gostosa que você gosta de ouvir aqui nas tardes da Gazeta. O WhatsApp já está liberado para você participar, 991836300. Conta aí qual o som que não pode faltar na playlist do teu sabadão aqui na Gazeta. E bora misturar! Cleiton e Romário para abrir os trabalhos. Mistura Fina no ar.

0: Da Gazeta com o Vitor Clay e Joyce Alane. Abalo psicológico, fechando aí mais um bloco de mistura fina.
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0: 2h34, é hora de atualizar a informação, é hora de dar aquele F5 aqui na programação da Rádio Gazeta e trazer para você os destaques dos principais portais de notícias neste 3 de outubro de 2026, véspera de eleições. Maior região eleitoral do país, Sudeste, tem disputa apertada entre Lula e Flávio Bolsonaro. Pesquisas Quest e Datafolha mostram aí corrida acirrada na região no primeiro e no segundo turnos. Nos levantamentos estaduais da pesquisa Quest, Flávio lidera em São Paulo e no Rio de Janeiro. E há empate técnico em Minas Gerais. Loterias, Mega Sena e outros sorteios são antecipados por conta do primeiro turno das eleições. Números da Mega e outras 6 loterias serão divulgados, sorteados na noite deste sábado, às 21 horas. Ainda é destaque no nosso F5, seleção brasileira goleia a Índia por 4-0 em amistoso em último jogo desde desta data FIFA. Gols foram marcados por Estevão, Pedro e Samuel Lino 2 vezes. Rio Grande do Sul terá fim de semana de tempestades e ciclone extra.

0: Mendonça orienta sobre remoção de posts com Santa. TSE determina aí que plataformas digitais retirem conteúdos falsos sobre Nossa Senhora Aparecida e Flávio Bolsonaro. E fechando a primeira edição do F5 desta tarde de sábado aqui na Gazeta, INPE indica que fenômeno El Niño pode ser um dos mais intensos desde 1950. Temperaturas devem permanecer acima da média em grande parte do país. F5, atualizando a informação na Gazeta.
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0: Simone Mendes, Me Ama ou Me Larga, pedidos do ouvinte aqui no Mistura Fina.
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0: 4 faltando para as 3, tá na hora de conferir a previsão do tempo. No momento, tempo nublado em Carazinho, temperatura aí na casa dos 25 graus, 52% é a umidade relativa do ar. O fim de semana que deve ser marcado aí por instabilidade em Carazinho, gente. Previsão é indicando ocorrência de chuva entre hoje e amanhã, domingo. Para hoje, a previsão indica a chuva da tarde para a noite, cerca aí de 10 milímetros. À noite também pode ocorrer temporal aqui na região. Para amanhã, domingão de eleição, sol vai aparecer entre muitas nuvens e também com previsão de instabilidade. Só que para amanhã, essa instabilidade é bem maior, né? Segundo aqui a previsão do Climatempo, são esperados 42 milímetros de chuva para o domingo em Carazinho. Mínima de 14, máxima de 22 graus. Próxima segunda-feira também deve ser de tempo instável, sol entre muitas nuvens, nublado com chuva. Mínima de 14, máxima de 22 graus. Essa é a previsão do tempo para você aqui no nosso Mistura Fina.
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3: Boa tarde!
0: Misturando música e informação para você até às 5 da tarde, no rádio, no site, aplicativo. Alexa, sintoniza, se conecta e vem se misturar com a gente aqui na tarde da Gazeta FM. Já pode pedir o teu som, pode misturar aquele sucesso através do 991836300. Seguimos com Chitão e Chororó em ritmo de fim de semana.

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2: Tá no ar o Cine Drops e a dica de hoje é o filme Coração Selvagem, novidade de 2026 estrelada pelo Brad Pitt. Ele interpreta James Belmont, um veterano das Forças Especiais que sofre um acidente aéreo e fica isolado no Alasca ao lado do seu cachorro Odin. Sem ajuda e enfrentando um ambiente extremamente hostil, os dois precisam usar treinamento, instinto e principalmente a confiança que construíram juntos para sobreviver. Filme dirigido pelo David Ayer, de Esquadrão Suicida e Corações de Ferro, e mistura ação, sobrevivência e aquela parceria entre homem e cachorro que já promete emoção. Coração Selvagem, que está em cartaz nos cinemas. Esse é o Cine Drops. Qualquer momento de volta com mais dicas para você.
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As melhores do sertanejo você ouve aqui na Gazeta FM com Jorge Mateus, seu astral. 13h15, 25 graus de temperatura, tarde de tempo nublado em Carazinho e por aqui chegando o pedido do Marlon com Justin Timberlake. Obrigado pela audiência, obrigado pela participação aí, Marlon. Baita som pra gente curtir nesta tarde de sábado aqui no Mistura Fina, misturando as músicas que tu pede e gosta de ouvir. Tamo junto!

0: legal, fechando mais uma misturinha de músicas aí, toda programada pelo ouvinte com Taylor Swift, The Fate of Filha. Ainda ouvimos Guilherme Santiago, Mari Fernandes, Jota Quest, Justin Timberlake, tudo pedido de ouvinte através do WhatsApp interativo aqui da Gazeta. Aproveita para fazer o seu pedido também. Até às 5 o WhatsApp está liberado, 991836300. 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
0: 3 horas mais 33 minutos, chegando o nosso Papo de Bola, Vestiário Gazeta, com rapidinhas aqui da dupla Grenal. No lado do Colorado, novo técnico do Inter, Eduardo Batista, prepara aí mudanças na defesa do time contra o Corinthians na próxima quarta-feira e na retomada, né, do Campeonato Brasileiro. O técnico deve manter o esquema com 3 zagueiros, mas alterações nas laterais e no meio-campo modificam a estrutura utilizada pelo antigo técnico Paulo Pezzolano. O Inter, então, que deve ir com 3 zagueiros para enfrentar o Corinthians, Bruno Gomes, Mercado e Juninho. Já no lado do tricolor, Renato Portaluppi arma o time do Grêmio aí com 3 volantes. O treinador testa esquema de mais marcação no meio-campo para enfrentar o Remo também na próxima quarta-feira aí pelo Campeonato Brasileiro, né? Grêmio, então, que deve ter 3 volantes, Danilo Barbosa, Nardoni e Dodi. Rapidinhas da dupla Grenal aqui no nosso Papo de Bola.
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0: Já já tem mais músicas.

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Danilo e Davi na Gazeta FM, não mexe nas minhas gavetas. 9 faltando para as 4. Céu nublado em Carazinho, temperatura de 25 graus aqui na região do bairro Boa Vista. Tem previsão de chuva, né? No fim da tarde para a noite de hoje. E por aqui chegando o sucesso de Rainha Musical, a pedidos do Anderson. Já tá de boa em casa, tomando aquela gelada e curtindo a Gazeta FM, né, Anderson? Obrigado pela parceria aí, meu querido. Bom fim de...

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0: Uma ótima tarde de sabadão para ti que tá de rádio ligado aqui na Gazeta FM, acompanhando as confirmadas do nosso Mistura Fina, curtindo e cantando com Michel Teló, Ai Se Eu Te Pego. São 4:09, tempo parcialmente nublado em Carazinho, um pouquinho de vento lá fora, né? Temperatura também tá aí na casa dos 25 graus, 49% é a umidade relativa do ar. Por aqui, Gustavo Ávila te fazendo companhia até às 5 com o Mistura Fina de sabadão para Beer Sight. 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

0: São 4:10. Bora dar uma passadinha aqui no Portal Gazeta para saber dos destaques deste sabadão, 3 de outubro de 2026. Festa do Dia das Crianças no bairro Vila Rica chega à 15ª edição e deve reunir aí mais de 5 mil pessoas em Carazinho. A festa que está organizada para acontecer no dia 18 de outubro. Não esquece então, vem aí a Festa do Dia das Crianças na Vila Rica, 15ª edição. Outubro terá chuva acima da média e risco de temporais no norte gaúcho. Brigada Militar prende dupla suspeita de série de furtos de veículos em Carazinho. Empresa Glória confirma transporte urbano gratuito neste domingão de eleições em Carazinho. E ainda, Corpo de Bombeiros Militar atende incêndio em residência durante a madrugada. A casa de madeira, com aproximadamente 55 metros quadrados, localizada na Rua Ágata, foi completamente destruída. E fechando os destaques do Portal Gazeta Notícias, Prefeitura de Carazinho abre inscrições para estágios a partir do dia 5, próxima semana. Podem se inscrever estudantes do ensino médio e superior. A prova será no dia 8 de novembro. Para você ficar bem informado com as notícias de Carazinho e região, se liga aqui.
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5: No ar mais um Cine Drops e a dica agora é o filme Telefone Preto, terror com Ethan Hawke. Finney é um garoto sequestrado por um assassino e preso em um porão aparentemente sem saída. Só que ali existe um telefone antigo que não deveria funcionar, mas começa a tocar. Do outro lado da linha estão as vítimas anteriores do criminoso que passam a ajudar Finney a descobrir uma maneira de escapar. É um suspense que mistura terror, mistério e bastante tensão, sem depender só de sustos. O Telefone Preto que está disponível nas plataformas de streaming. Esse foi mais um Cine Drops, até a próxima!
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0: Maroon 5, Sunday Morning, fechando aí mais um bloco de muita música boa aqui na tarde do nosso Mistura Fina. 4h34, não esquece que amanhã tem Gazeta na cobertura das eleições 2026, se liga aí!
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7 faltando para 5, são as últimas do Mistura Fina aqui na tarde da Gazeta FM. Fim de tarde já quase, né? Com o tempo ainda nublado em Carazinho, temperatura aí na casa dos 24 graus. Muito obrigado pelo carinho da sua companhia, você que já tá em casa, de boa, bom descanso. Você que ainda tá aí no trabalho, bom serviço, pouca preguiça e muita disposição. Deixa aqui na Gazeta e vem se animar com muita música boa. São as últimas do Mistura, mas já já tem Top Sertanejo com Jonathan Cabral, trazendo aí as confirmadas da música sertaneja para você fazer aquele esquenta aqui no Sabadão da Gazeta. Uma...

Essa é a sua Gazeta FM 92.9, Katy Perry, Last Friday Night. Pontualmente 5 da tarde, muito obrigado pela sua audiência e parceria em mais uma tarde de Mistura Fina aqui pela Gazeta 92.9. Eu sou o Gustavo Ávila, vou tirando o time de campo, porque já já tem ele, Jonathan Cabral, trazendo para você o nosso Top Sertanejo. Muito obrigado aí pela sua companhia, um bom fim de tarde de sabadão. Muito obrigado pela parceria da galera que colou junto em mais uma tarde de Mistura Fina. Até segunda-feira. Pra fechar, tem clássico de Kid Abelha. Pintura Íntima, lá de 1983. Pra cantar e ser feliz no sabadão da Gazeta. Valeu, gente. Vem aí o Top Sertanejo. Até mais. Bom final de semana. Tchau.

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3: Oi, gente! Muito boa tarde pra você, alô Carazinho, alô região, eu tô de volta, eu tô ao vivo aqui com o Top Sertanejo. Muito boa tarde pra você. Agora são 17 horas mais 13 minutos, 5 horas da tarde mais 13 minutos. Este é o Top Sertanejo comigo, eu sou o Jonathan Cabral. É muito bom ter você comigo, fazendo companhia neste finalzinho de tarde. Agora a temperatura marcando calor, né? Calor em Carazinho, a temperatura marcando neste momento 28 graus em Carazinho, tempo parcialmente nublado, mas muito calor, muito abafamento, porque vem chuva por aí. E o Top Sertanejo tá chegando, dando boa tarde para você. Você que faz companhia para mim, eu faço companhia para você até às 19 horas aqui na Gazeta FM 92.9. 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E para você participar aqui do Top Sertanejo é muito fácil, você manda o zap para mim, para o Cabral, 549-9183-6300, 549-9183-6300, para você participar, interagir comigo, manda o seu áudio, pede a sua música, para a gente embalar o seu finalzinho de tarde, o seu início de noite, porque tem muito Top Sertanejo para você, ao vivaço, né? Quem sabe faz ao vivo. Agora 5 horas mais 15 minutos, 5:15, temperatura 28 graus e vamos de música, já embalando o seu finalzinho de tarde pra gente relembrar um grande sucesso na voz de Thierry com a participação de Mirosmar José de Camargo. Thierry e Zezé de Camargo cantando Zezé da Recaída pra você curtir aqui no Top Sertanejo. Carimba! Carimba que é Top Sertanejo, gente!
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0: 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Zezé de Camargo, senhoras e senhores.
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3: É o Top Sertanejo pra você curtir comigo. Mais uma Deco Sertanejo, diretamente de Espumoso pra você. Saudade ou recaída?
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3: Carimba que é Top Sertanejo, gente!

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1: Embaixador Gustavo Lima, pra você curtir aqui no Top Sertanejo.
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2: Muito boa tarde para você. Este é o Top Sertanejo. Hora certa para você. Agora são 5 horas da tarde, mais 33 minutos.
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0: Este é o Top Sertanejo, agradecendo ao carinho da sua...

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1: Alô, meu amigo Jefferson Oliveira. Alô, Eliane. Parabéns pra vocês. Jean e Giovanni cantando Mil Corações.

0: Thaís, Israel e Rodolfo, Toplay aqui no Top Sertanejo. Antes você ouviu Jean e Giovanni, Mil Corações. Agora são 5 horas 44 minutos, 17 horas 45 agora, porque girou o ponteiro, fechou o minuto, 15 para 6. Quero mandar um abração aqui pro meu amigo Matheus, que tá na audiência. Matheus, Jimmy, um abração para ti. Tá sempre aí na audiência aqui do Top Sertanejo. Pediu Zezé de Camargo e Luciano, nós rodamos aí no primeiro bloco do nosso programa do Top Sertanejo a Ferro e Fogo. Um excelente final de semana para você, Matheus, um abração. Obrigado pela parceria, pela audiência de sempre, nos finais de semana aqui comigo, com o Cabral. Quero mandar um abração também para o casal, que pediu a música com Jean Giovanni, Mil Corações. O meu amigo Jefferson Oliveira, lá do bairro Borghetti, né? Estamos aqui, eu e a minha esposa amada Eliane, curtindo o sabadão e curtindo a mais ouvida 92.9, que tá nota mil como sempre. Pediram então Jean e Giovanni, nós rodamos, né? E homenagem então ao Jefferson e à Eliane, completando 10 anos de união. Parabéns para vocês, que Papai do Céu abençoe essa união por muitos e muitos anos. Muito amor, muita saúde, muitas felicidades para vocês, tá bom? Um abração pro Jefferson e pra Eliane lá no bairro Borghetti. E para você que quer participar comigo com o Cabral até as 19 horas aqui no Top Sertanejo, é muito fácil, gente. 549-9183-6300. 549-9183-6300. Pede a sua música, manda o seu áudio, participe aqui do Top Sertanejo. Quero mandar um abração também para quem ligou para mim aqui no estúdio, a minha amiga Ilga Lampert. Alô, dona Ilga, tá sempre na audiência aqui também do Brasil Sertanejo e hoje do Top Sertanejo. Um abração para a senhora, toda a família Lampert na audiência. Daqui a pouquinho, viu, dona Ilga? Tá chegando aí um modão sertanejo para a senhora curtir. Teodoro e Sampaio daqui a pouquinho aqui no Top Sertanejo para a senhora e toda a família aí. Muito obrigado pela audiência. A temperatura nesse momento marcando 27 graus. Tempo parcialmente nublado nesse momento aqui em Carazinho, na nossa região. A umidade do ar está em 51%. E já que eu estou falando da previsão do tempo, da temperatura, né, da umidade do ar, vamos aproveitar o embalo e vamos com a previsão do tempo aqui no nosso programa no Top Sertanejo. Para você que está me ouvindo aí ficar bem informado, bem informada, para você que está no carro, está aí nas rodovias federais, estaduais, ouvindo a Gazeta, previsão do tempo para você.
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0: A previsão do tempo para você, porque vem chuva aí segundo a Climatempo. Neste momento marcando 27 graus aqui nos altos do bairro Boa Vista, aqui na sede do Grupo Gazeta de Comunicação, aqui nos estúdios da Gazeta FM 92.9. 27 graus, a umidade do ar está em 51%. Hoje tem chance de chuva para Carazinho, então tem inclusive alerta, gente, alerta de temporais para a noite de hoje, sabadão, hoje dia 3 de outubro. Então tem alerta de temporais para essa noite, então para você que está me ouvindo aí, fique ligado aqui para Carazinho, alerta da Defesa Civil para tempestades, tá bom? Amanhã domingo, dia de eleição, né? Amanhã dia 4 de outubro. E por falar em eleição, né, antes de eu falar a previsão do tempo para amanhã, a Gazeta amanhã fazendo a cobertura completa das eleições 2026, com boletins através do jornalismo ao vivo com Alessandro Tavares, também amanhã a participação especial da nossa amiga jornalista Ana Maria Leal, amanhã também fazendo a cobertura completa das eleições 2026 aqui na Gazeta, já começando amanhã cedinho a partir das 7 horas da manhã, com a cobertura aqui também no Brasil Sertanejo, comigo, com o Jonathan Cabral, amanhã pela manhã. Então amanhã para você que vai votar, ó, segundo a Climatempo, tem chance de chuva amanhã no início da votação. A votação inicia às 8 da manhã, tem chance de chuva neste horário, às 8 da manhã para amanhã. O dia vai amanhecer gelado amanhã em Carazinho, ó, 12 graus amanhã, domingo, a máxima vai a 22. Tem chance de chuva para amanhã, em torno de 40% de chance para amanhã, especialmente no início da manhã. A máxima vai a 22. Na segunda-feira, dia 5, a mínima 13 e a máxima 17. Tem chance de chuva também na segunda-feira. Na terça-feira, mínima 15 e a máxima 23. Na quarta-feira, mínima 17, a máxima 27. E aí a chuva volta na quinta-feira e na sexta-feira, mínima 17, a máxima 20 na quinta e na sexta-feira da próxima semana. Então atenção para você que está me ouvindo aí. Tem alerta de temporais para hoje aqui em Carazinho, sábado e também amanhã, especialmente no início da manhã. Vamos seguindo com o Top Sertanejo, agradecendo ao carinho da sua audiência, não só aqui em Carazinho, mas em toda a região, porque vem aí Luan Santana aqui no Top Sertanejo, carimba! Carimba que é Top Sertanejo, gente!
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2: Mais uma pra você curtir aqui no Top Sertanejo. Obrigado pelo carinho, pela sua audiência. Felipe, Rodrigo, Júnior e César Picuim.

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4: Mais uma pra você curtir, Cristiano Araújo, pra matar a saudade com Jads e Jadson, Traição a Queima-Roupa.

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2: Muito boa noite, você está ouvindo o Top Sertanejo, hora certa para você agora, são 18 horas mais 3 minutos. Muito boa noite.
3: E nós não vamos colocar uma meta, nós vamos deixar uma meta aberta. Quando a gente atingir a meta, nós dobramos a meta.
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0: O sucesso está de volta aqui na Gazeta FM 92.9. Alô, minha amiga Ilga Lampert, lá na Fazenda da Mora. Vem aí no Top Sertanejo, porque agora, 18 horas mais 8 minutos, eu declaro aberto mais um final de semana sertanejo aqui na Gazeta FM 92.9.
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0: Um grande sucesso sertanejo que você ouve agora aqui no nosso Top Sertanejo. Teodoro Sampaio, Vestido de Seda. Boa noite pra você.

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3: Simone Mendes, pra você curtir aqui no Top Sertanejo. Erro gostoso.

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1: É Top Sertanejo pra gente relembrar agora a Rainha da Sofrência, ô Saudade, Marília Mendonça, Leão.

Tá aí a rainha da sofrência pra gente matar a saudade dela, Marília Mendonça, cantando a música Leão. Antes você ouviu Erro Gostoso com Simone Mendes e quem abriu o nosso bloco musical foi Teodoro Sampaio, lá pra nossa ouvinte, pra nossa querida amiga Dona Ilga Lampert, lá na Fazenda da Mora. Ela pediu Vestido de Seda, um clássico sertanejo que você ouve aqui no Top Sertanejo. (54) 991836300 para você participar, ficar juntinho comigo, faz companhia para mim que eu faço companhia para você até as 19 horas. Temperatura agora marcando 26 graus aqui nos altos do bairro Boa Vista. E eu dei uma espiada aqui na janela, rapaz, é bem água por aí, né? Tem já uma expectativa aí de temporais, então atenção, carazinho, atenção, região, tem alerta da Defesa Civil para chance de novos temporais nesse final de semana, começando hoje, início da noite, indo pela madrugada até amanhã de manhã cedo. Então atenção, você fica ligado aí, porque tem alerta da Defesa Civil para temporais em Carazinho, na nossa região. Agora são 18 horas mais 18 minutos, 6h18, agradecendo ao carinho da sua audiência neste sabadão comigo aqui com o Jonathan Cabral no Top Sertanejo. Vamos registrar as participações aqui, eu quero mandar um abraço aqui. Vamos para a resenha agora, hora da resenha, né? Aqui no nosso programa, no Top Sertanejo. Mandar um abração lá para Pinheiro Marcado. Quem mandou aqui a mensagem foi a minha amiga Juliana dos Santos. Alô, Juliana! Um abração para ti, sempre na audiência, audiência fiel lá em Pinheiro Marcado, né? Ela gostaria de ouvir Zezé de Camargo com a música Menino de Rua, Garoto de Rua, na verdade, né? Um clássico que nós vamos buscar aqui no nosso baú sertanejo, tá bom? Juliana, um abração pra ti, obrigado pelo carinho, pela audiência. Quero mandar um abraço também, porque a nossa audiência é uma audiência regional, né? Lá em Não Me Toque, alô meu amigo Júnior Baumgrat, sempre na audiência. Alô, Não Me Toque, muito obrigado pelo carinho, pela audiência, viu Júnior? Audiência fiel lá em Não Me Toque, obrigado. Tá aí curtindo o nosso Top Sertanejo. Vamos ver quem mais aqui. Vamos puxar aqui. 54991836300. Quero mandar um abração pro meu amigo Léo Gabriel Souza. Quero participar do Top Sertanejo. Pedir a música Casa Amarela. Um abração, meu amigo. Valeu, Léo. Léo Gabriel Souza, lá do bairro Oriental, sempre na audiência aqui do Top Sertanejo. Valeu, Léo. Obrigado pelo carinho, pela audiência. E você que quer participar do nosso programa, 54991836300, 54991836300. Vamos até as 19 horas aqui com o nosso programa, com o Top Sertanejo. Vamos fazer um giro de notícias agora? Vamos lá no Portal Gazeta, vamos ver os destaques do Portal Gazeta, porque amanhã é dia de eleição, né, rapaz? É dia de eleição amanhã. Tá chegando os destaques do Portal Gazeta para você. Então você acessa comigo, você que tá ouvindo o Top Sertanejo, também é informação na sua noite de sábado, né? Agora 18h20, 6h20 da noite, porque amanhã então, dia 4 de outubro, para você que tá meio perdido aí, chegou a hora, né, gente? Mais uma eleição. E atenção, ó, tá lá no Portal Gazeta, ó, inclusive tem uma colinha disponibilizada para você, porque são muitos votos que a gente vai depositar na urna amanhã. Então tem um serviço de utilidade pública também lá no Portal Gazeta, gazeta670.com.br, para você acessar a colinha, para você não chegar amanhã lá e travar a fila na sua sessão eleitoral amanhã, né? Com o uso do celular é proibido na cabine de votação. O uso do celular, para quem não sabe, é proibido na cabine de votação. A Justiça Eleitoral orienta o eleitor a levar uma anotação em papel, a tradicional colinha, com os números dos candidatos. Neste domingo, amanhã, então, dia 4, no primeiro turno das eleições gerais, cada eleitor terá que dar 6 votos na urna. É muito voto, né? Nesta ordem, ó, pessoal, para você que já tá com a colinha aí, ou para você que não tá com a colinha, deputado federal com 4 dígitos, deputado estadual com 5 dígitos, senador, muita atenção, porque para senador são 2 vagas, tá?
E para votar em senador são três dígitos. E lembrando, se você votar duas vezes no mesmo candidato ou mesma candidata para senador, o seu voto é anulado para senador. Tá? E também o eleitor vai votar para governador, dois dígitos, e também para presidente da República. Então tá lá disponível no Portal Gazeta, tá lá na capa do Portal Gazeta RS para você. Também, se você não tem a sua colinha, vai lá, imprima a sua colinha para você levar amanhã. Lembrando que na cabine de votação você não pode utilizar aparelho celular amanhã. Tá bom, gente? Então, muita atenção. Leve a colinha para você aí não travar a fila amanhã na sua sessão eleitoral. Tá bom? E tá lá no arroba Portal Gazeta RS no Instagram para você acessar, inclusive tem um vídeo lá. Ó. A última parte da composição de um bitrem carregado com soja tombou ao fazer a alça do trevo da bandeira para acessar a BR-386 e seguir em direção a Sarandi, no finalzinho da tarde agora de sábado. Notícia de agora há pouco está lá no arroba Portal Gazeta RS lá no Instagram. Parte da carga ficou espalhada na rodovia e a equipe da CCR Via Sul foi acionada para fazer a remoção do material. Houve apenas danos materiais. O trânsito flui de forma alternada. Então atenção para você que está aí na BR-386, sentido direção a Sarandi. E lá no Portal Gazeta, hein? Então lembrando para você que está nos ouvindo, ó, a Gazeta FM 92.9 amanhã terá uma programação de domingo especial dedicada às eleições, gente. Está lá no Portal Gazeta. 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

0: Agora são 18 horas mais 25 minutos, 6h25, a temperatura agora marcando 25 graus aqui nos altos do bairro Boa Vista, aqui na sede do Grupo Gazeta de Comunicação. Este é o Top Sertanejo, nós vamos até as 19 horas, porque o meu programa aqui nos sábados é mais curto que o lançamento da minha zaga do Internacional pro ataque, né? Passa rapidinho, né, o Top Sertanejo. Obrigado, Carazinho e região, por esse mundão de audiência aqui no sabadão da Gazeta FM 92.9. Já fazendo convite para você, amanhã dentro do Brasil Sertanejo, que é o outro programa que eu apresento aqui na Gazeta, amanhã, pela manhã, a partir das 8 horas da manhã, nós teremos aqui uma cobertura completa das eleições 2026 no primeiro turno, tá bom? A equipe da Gazeta do Jornalismo, nosso departamento de jornalismo, o Alessandro Tavares, toda a equipe vai trazer boletins aqui das sessões eleitorais de Carazinho e a partir das 17 horas, a partir das 5 horas da tarde de amanhã, a Gazeta faz uma cobertura completa com a apuração dos votos, com o escrutínio das urnas e também destacando o desempenho dos nossos candidatos locais e regionais aqui de Carazinho e de toda a região. Então, fazendo o convite para você, amanhã você sintoniza aqui na Gazeta para você ficar bem informado, bem informada com as eleições 2026 aqui na Gazeta FM 92.9. Vamos seguindo o nosso programa, o Top Sertanejo, porque vem aí o meu xará. Ele que é um dos fenômenos da música sertaneja na atualidade, vem aí Jonathan Reis. O meu xará é o cantor Panda no Top Sertanejo. Carimba que é top, Top Sertanejo, gente!
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2: A hora certa para você aqui no Top Sertanejo. Agora são 18h30, 6h30.
3: Amor, como é que tu tá? Quando é que vai vir ver as meninas novas da casa? Viu, meu amor? Ficou uma pendenga de 160, se tu puder trazer até quinta-feira pra me acertar com a mulherada. Agradeço, um beijo.
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1: Muito boa noite para você que está acompanhando o Top Sertanejo comigo, com o Jonathan Cabral. Vamos até às 19 horas, tem muita música sertaneja para você curtir comigo, porque eu sempre falo, segue a líder, bebê. 92.9.
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1: Eduardo Costa no Top Sertanejo. Essa é a letra do eterno Rick Solo.
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1: Mais uma para nossa audiência que pediu lá no bairro Santa Terezinha. Alô, Luciana. Daniel cantando do outro lado do

0: Tá aí Daniel do outro lado do rádio atendendo ao pedido lá da nossa ouvinte lá do bairro Santa Terezinha. Alô, Luciana, obrigado pelo carinho, pela audiência. Ela mandou aqui, ó, tô sempre ligada todos os dias na Gazeta Nota 100. Valeu, minha amiga. Muito obrigado pelo carinho, pela audiência fiel sempre aqui na Gazeta 92.9 FM. Antes você ouviu do Daniel, você ouviu Guilherme Santiago Casa Amarela atendendo ao pedido do nosso ouvinte lá do bairro Oriental. Alô, Léo Gabriel Souza pediu Guilherme Santiago Casa Amarela, e quem abriu esse bloco musical foi o Eduardo Costa com a música Amor de Violeiro, lá pra minha mamãe, pra Dona Lourdes, lá no bairro Princesa. Princesa não, bairro São Pedro. Pro bairro São Pedro. Alô, mamãe, obrigado pelo carinho, pela audiência. Amanhã estaremos aí, se Deus quiser, saboreando aí uma pecuária com a mamãe. Mandar um abração pro meu mano também, pro Jariston, que eu sei que tá na audiência, tá conferindo aí, ouvindo o nosso programa. Valeu, mano. Jariston Cabral também ligadinho aqui no nosso programa, no Top Sertanejo. Agora 18 horas 46 minutos. 6h46, eu vou tirar o meu time de campo, o Top Sertanejo vai saindo de campo, mas eu prometo voltar amanhã bem cedinho, cedinho, cedinho, a partir das 7 horas da manhã, com o Brasil Sertanejo. Amanhã é o nosso programa especial na cobertura das eleições 2026, o Grupo Gazeta empenhado amanhã para trazer até você o melhor das eleições 2026, a cobertura completa com boletins ao vivo com o nosso grupo de jornalismo, né? O departamento de jornalismo aqui da Gazeta, o Alessandro Tavares. Amanhã vai ter também participação especial da Ana Maria Leal, trazendo aí então a cobertura completa com boletins ao vivo durante a programação, começando já pela manhã lá no nosso programa no Brasil Sertanejo, já fazendo o convite para você que está me acompanhando, tá bom? Amanhã a cobertura completa com boletins ao vivo com o Alessandro Tavares, já a partir das 8 horas da manhã. E a partir das 17 horas, amanhã, fechando as urnas, a Gazeta vai fazer uma cobertura aí dedicada, completa, com a participação da Ana Maria Leal, do Alessandro Tavares, toda a equipe aí, para também trazer o desempenho dos nossos candidatos aqui de Carazinho, candidatos locais e também de toda a região. 18 horas 48 minutos, o Top Sertanejo está saindo de campo. 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Tá aí o timaço, então, de parceiros aqui do Top Sertanejo. 18h49, a temperatura agora 25 graus aqui nos altos do bairro Boa Vista, aqui na sede do Grupo Gazeta de Comunicação. Umidade do ar está em 56%. E lembrando a nossa audiência, né? Tem alerta de temporais já em vigor. A Defesa Civil alerta para temporais aqui em Carazinho e toda a região. Então você que está me ouvindo aí, fique atento. Esperamos, né? A gente sempre pede aqui, eu sempre falo aqui, que São Pedro mande uma chuva, mas uma chuva tranquila, sem grandes prejuízos aí, materiais, em Carazinho, na nossa região, né? Então, muito obrigado, Carazinho Região, pela audiência. Vai ficar aí mais uma sequência musical com Paula Fernandes, Jorge Mateus, Hugo Pena e Gabriel, Zé Neto e Cristiano, e quem vai fechar é o Murilo Rufi, que vai fechar o nosso Top Sertanejo. Eu prometo voltar amanhã bem cedinho, a partir das 7 horas da manhã, com o Brasil Sertanejo, amanhã especial eleições 2026. Trazendo boletins ao vivo com o Alessandro Tavares amanhã. E você já está convidado, convidada para amanhã acompanhar a programação da Gazeta Especial nas eleições 2026. Uma boa noite de sábado para você. Se beber, não dirija. Se dirigir, não beba. Aproveite a sua noite de sábado com responsabilidade. Tá bom, gente? Eu prometo voltar amanhã, então, às 7 horas da manhã, bem cedinho, com o Brasil Sertanejo. Até amanhã! Eu vou, mas eu volto amanhã bem cedinho aqui na Gazeta 92.9. Tchau, tchau, gente!
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5: Olha a hora, 19 horas e 7 minutos.
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0: E o adjetivo tá
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3: Vocês estão falando besteira.

0: Essa é pra casar, viu?
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6: A hora certa, 19 horas e 49 minutos. Boa noite.
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0: Né? Aqui tem muita gente que ficou no quase, entendeu?
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6: 20 horas e 34 minutos.

0: Valeu, safadão! Marcos e Belu!
1: Gazeta FM. 13, faltando para as 9.

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